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É a vez de Traia Véia, 93. Temperatura 15 graus.

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1: Esse é o Banda Chopão e o Popurrí dos Atuais. Você ouviu também Lauana Prado e Jades e Jadson. Um abraço aí. O compadre Almir, nosso colega aqui da 97 Adalva. O pessoal tá na estrada, tá levando a gente de carona e conferiu aí a Banda Chopão. Ouvimos também nesse bloco aí o Traia Véia. Internacional 1-1 diante do Flamengo em Porto Alegre, saiu na frente Colorado, Flamengo empatou, o jogo vai passando dos 35 minutos do segundo tempo. Para fechar o bloco, vamos lá com o JM, recordando aí a despedida. 15 graus a temperatura.

0: Oi, aí o JM na 97, agora 9:18, oferecimento Nuque Noite da Jacuia de Da Colina.
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0: Nove horas e 22 minutos, 9:22, já estamos de volta aqui no Quinoide da Jacuí, temperatura 15 graus, segue a temperatura de 15 graus aqui para a região. 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Quem mais deixou a mensagem? Olá, boa noite, tudo bem? Aqui é a Diocles Moura. Gostaria de ouvir Cleiton Borges, Uma Sola Jota. Vamos botar para rodar essa aí já já. Participando também do Pique da Jacuí. A Rosena lá em Albardão segue ligada com a gente. Quem mais deixou a mensagem por aqui? O Gilson Rodrigues, abraço aí, Gilson. A Clarice também deixou uma mensagem de áudio. Já já vamos ouvir o recado aí da Clarice. 9h25, a primeira então tá por conta de Rainha. Guardanapo vem aí.

Boa noite, aqui é o Roberto do bairro União. Eu queria pedir uma música do JM, Ela na Piscina e Eu Fora da Piscina. Eu queria mandar pra minha filha Gabriela e pro meu sobrinho Teilo e pra Joana e pra minhas irmãs Clarice e Carme, que trabalham na Frente de Letra, e pro... E pro Regis, que trabalha lá. Muito obrigado.

0: Esse é o som de Matheus e Cauã, na 97, Coração de Isca. Teve Lauana Prado e Indústria Musical, faltando 17 para as 10. 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

13 minutos, faltando para as 10, 13 para as 10, seguimos com a nossa noite na Jacuí. Acabou o jogo lá do Internacional e o Flamengo. E o jogo ficou tudo igual, né? 1-1. O Internacional saiu na frente, mas depois cedeu o empate, então ficou 1-1 para Internacional e Flamengo. Os gaúchos seguem malichos no Brasileirão, né? O Grêmio nesse momento é o primeiro da zona de rebaixamento com 22 pontos. O Internacional com a mesma pontuação é o primeiro fora da zona de rebaixamento, na 16ª posição. Depois tem o Santos com a mesma pontuação também na 15ª posição. Então, três grandes aí, né? Depois tem o Vasco também na 18ª posição dentro da zona de rebaixamento. Vai ter grande caindo esse ano aí, né? Bom, vamos trazendo som, recados. Um abraço aí pro meu colega Marlon Fiuza, tá ligado? Na 97 ele pediu aí Arte Bis. Vamos botar pra rodar aí, né, Marlon? 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
6: E após dias marcados pela chuva acima da média, temporais com estragos em quase uma centena de municípios e também tornado registrado na terça-feira, os gaúchos ganham respiro no tempo. Nesta quarta-feira foi de tempo bom aqui para a região e amanhã também. Porém, a frente fria começa a se afastar do Rio Grande do Sul e aí sim dá espaço para tempo bom. Porém, como falamos, a estabilidade deve voltar para o Rio Grande do Sul no final de semana. O tempo deve ser bom nesta quinta-feira e na sexta e em boa parte do sábado, quando avança pela região norte do Rio Grande do Sul, nova instabilidade que também vai trazer chuva para a região centro-serra. Segundo os meteorologistas, a estabilidade chega, mas não deve ser tão volumosa quanto nos últimos dias. Resumindo então, a trégua na chuva, tempo bom amanhã, quinta-feira e sexta também, mas no final de semana a instabilidade deve voltar para o Rio Grande do Sul.
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6: 10 horas e 10 minutos, 10 e 10, temperatura 14 graus, 2 décimos. Olá, amigos da Jacuí, aqui é Dandara Camargo Barbosa de Alto Socorro. Gostaria de ouvir Expresso do Luar, vou trazer aí. Vou trazer a nova e o desacreditado do Expresso do Luar, pode ser? Daqui a pouquinho a gente roda essa outra aí, o cabelo preto, pode ser? Dandara, abraço aí pra você, obrigado pela companhia.

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Radioatividade leva até vocês mais um programa da série a série. Dedique uma canção a quem você ama. Eu tenho aqui em minhas mãos uma carta. Uma carta de um ouvinte que nos escreve e assina com um singelo pseudônimo de Mariposa Apaixonada de Guadalupe. Ela nos conta que no dia que seria o dia do dia mais feliz de sua vida, Arlindo Orlando, seu noivo, um caminhoneiro conhecido da pequena e pacata cidade de Miracema do Norte, fugiu, desapareceu, escafedeu-se. Oh, Arlindo Orlando, volte! Onde quer que você se encontre, volte para o seio de sua amada. Ela espera ver aquele caminhão voltando, de faróis baixos e para-choque duro. Agora uma canção, canta pra mim, eu não quero ver você triste assim.

amor tem nome e é uma fêmea. Seus faróis enxergam o alto, seus transformadores dons inspiram e festejam o bem. E eu, louco e em mim, só desejo tempo para permanecer em sua festa e amá-la de forma que ela perceba e eu não precise jurar. Esse sentimento me envaidece. Saio por aí e dá vontade de gritar seu nome ao infinito. Mas não conto pra ninguém. Ela pode sentir o meu melhor. Isso basta no meu repertório de felicidades, como as pérolas radiantes que a envolvem. Quero voltar aos sedosos braços dela e dizer te amo como da primeira vez.

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pra vocês nesta quinta-feira, 30 de julho de 2026. Muito bom dia pra você que já está sintonizado, que já está ligadinho com a gente. E é isso mesmo, e assim a gente vai juntos até às 7 horas com muito alto astral. Pra começar o bem em nosso dia com alegria. Muita música boa, muita diversão a partir de agora pra você. E nesta sintonia nós vamos juntos, curtindo o melhor das bandas pra você a partir de agora. Vamos juntos, Almir Rodrigues, nesta manhã com vocês. Até às 7 horas no Alto Astral, na sequência das 7 às 8, com o Bom Dia, Tchê. E é claro, você é o meu convidado super especial a participar, a interagir e, é claro, me ajudar a fazer a programação por aqui, deixando o seu recado através do nosso WhatsApp 3742-1090, mensagem de áudio ou então mensagem de texto. Pode ligar também, isso, liga pra gente, participa. Deixe o seu recadinho, deixe o seu alô através do 998-570-668. Simbora que a partir de agora tá começando mais um Alto Astral aqui na sua 97,3. 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Azul dos seus olhos tem a sua cor. Oh, maravilha, maravilha. E assim a gente vai começando com alegria o nosso Alto Astral. Vamos se achegando, vamos chegar, que é a banda Canecos que vai abrindo o nosso Alto Astral desta quinta-feira, mais ou menos assim, ó. Cinco horas, 6 minutos. Bom dia!

Muito bem, 5h17, a temperatura 13 graus, 3 décimos, 90% a umidade relativa do ar. É o nosso alto astral por aqui nesta manhã. Boa, né? Amanhã bem agradável, 13 graus, 3 décimos a temperatura. Manhã da quinta-feira, 30 de julho de 2026. 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

0: 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Maravilha! Vamos por aqui destacando os primeiros recados. Pessoal que já está deixando o seu recadinho no nosso WhatsApp. É a Rosena e a Renata em Albardão. Bom dia meninas! Muito obrigado pela sintonia, um grande abraço, ótima quinta-feira. Mensagem de áudio, bom dia!
1: Vamos criar uma música dos atuais do JM do baile, pra curtir. Logo mais pra gente arroçada. 6
2: minutos, bom dia!
1: Eu moro no Sinimbu, dia da grama. Quem fala é Sebastião Martins Pereira.
0: Ah, beleza, nosso amigo Sebastião! Um abraço pra você, pessoal lá em Sinimbu, né? Sintonizados já com a gente, que maravilha! 3742-1090, você também pode mandar o seu recado no nosso WhatsApp, ou então pode ligar pra gente e pedir a sua preferida, aquela que você quer ouvir logo cedinho na manhã, a gente toca aqui no nosso Alto Astral, tá bom? Participe com a gente e assim nós vamos juntos trazendo mais um sucesso.

Vamos trazendo mais música, né? Pra gente começar. Pra gente começar mais um bloco musical. Mais ou menos assim, ó. É o Bom de Baile chegando por aqui.

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1: Maravilha, maravilha, 5 horas 33 minutos. A temperatura 13 graus 3 décimos, 90% a umidade relativa do ar. Você que está chegando, né? Tá se achegando a partir de agora por aqui no nosso Alto Astral. O nosso muito bom dia para você, que seja uma quinta-feira abençoada. É o nosso Alto Astral que segue por aqui agora, mandando um abraço especial ao nosso amigo Antônio Alair Fernandes. Bom dia, Antônio, tudo certo com você? Nosso bom dia também vai a Adriana Grelman, sintonizada com a gente. Bom dia, bom dia, bom dia. Começando bem a manhãzita da nossa quinta-feira. E aí, já cevou o seu mate? Como é que está? Já botou a água esquentar pro cafezinho? Ah, como é que tá, hein? Já acordou as crianças logo, né? Alguns têm que ir pra escola, uns estão de férias, né? É, o pessoal tá de férias, é. Pode dormir mais um pouquinho, aproveitar o calorzinho da cama. Que coisa boa, né? Tá certo então, vamos prosseguindo por aqui com o nosso Alto Astral. Estou devendo uma música do JM pro nosso amigo Sebastião lá de Sinimbu. Vamos trazendo sucesso na programação por aqui, mais ou menos assim, ó. JM e os artistas convidados.

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0: Muito bem, 5 horas 47 minutos. Temperatura 13 graus 3 décimos, 90%. É a umidade relativa do ar. E a gente vai prosseguindo por aqui, atendendo recados, pessoal participando, né? Desde já, muito obrigado pela sua companhia. Você que está sintonizado com a gente na manhã desta quinta-feira. Mensagem de áudio.
1: Oi, bom dia, aqui é Terezinha Angélica de Lindas
0: Pedras. Oi, Terezinha.
1: Deixa um alô para toda a minha família, para minha filha Taciara, a filha Tainara, com a minha netinha Emily, e com a minha filha Itamara, com o esposo Giovanni, que é meu geiro Valtair Pribe, a minha netinha Agatha Gabriele, e meus netos Jonathan e Tailan, o meu filho Ederson, a nora Janice, meu filho Fernando, com a nora Sara. Estou aqui na escuta do seu programa, estou tomando chimarão. Gostaria de ouvir a música, pode ser com o São Marino, Senta no Colinho do Pai.
0: Tá bom.
1: Bom dia, obrigado por atender.
0: Bom dia, Terezinha. Obrigado pela sintonia, tá bom? Claro que a gente vai trazendo o teu pedido musical. Quem mais deixando recado por aqui? Deixa eu ver. Bom dia, vai lá pro nosso amigo. O Amauritenta, bom dia, cheiro velho. Como é que está por aí? Grande abraço pra ti, obrigado pela sintonia.

mais? Deixa eu ver por aqui, deixando o seu recado no nosso WhatsApp. Bom dia, Aline! Como é que você está? Nossa grande amiga Aline Camargo, lá na linha 1A, Ibarama. Sintonizada com a gente também. Bom dia, boa quinta-feira para você e toda a tua família, tá bom? Bom dia, Luiz, da Serraria Chai, também sintonizado com a gente. Bom dia, estamos na escuta aqui na Linha das Pedras Agudo, a Jaquiela Cardoso. Boa quinta-feira para vocês. Por aqui também nosso bom dia vai para Andiara Hélio, que também está sintonizada com a gente na Granja do Silêncio. Já mandou foto do seu belo chimarrão. Para começar bem o dia, tem que ter um bom chimarrão, não é? Que maravilha, um abraço para ti, Andiara. Ótima quinta-feira para você e toda a sua família.

outra música. Vamos trazendo então, atendendo o recado, né? Atendendo o pedido da nossa amiga Terezinha. Tá chegando San Marino no colinho do pai. Na sequência tem uma especial lá pra nossa amiga Aline Camargo, né? Na sequência, tá, Aline?

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2: 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E assim a gente vai juntos. Na manhãzinha desta quinta-feira até às 7 horas tem muita música boa e é claro, você é meu convidado super especial aqui no nosso Alto Astral, hein? 5 horas 57 minutos, a temperatura 13 graus 4 décimos, 90% a umidade relativa do ar. E é o nosso alto astral que prossegue por aqui. Mandando um abraço especial agora à nossa amiga Rosa, no bairro Veracruz. Bom dia, Rosa! Já sintonizada com a gente, um abração pra ti. A nossa amiga Andiara, né, da Granja do Silêncio, dizendo aqui que tá tomando um chimarrão com folha de eucalipto. Eucalipto cheiroso, mas credo, isso é uma maravilha, né? Fica bom, o sabor fica muito bom e espanta a gripe também. Um abraço então, Andiara, obrigado pela sintonia. Rosane Garcia, sintonizada com a gente também, um abraço pra ti, Rosane. Bom dia, Sérgio Machado de Cerro Branco, roda a música da banda universitária Cartão Postal. Ofereço para todos os ouvintes e para vocês da rádio, abençoada quinta-feira a todos nós, com muita saúde e paz. Amém. Amém, né, Sérgio? Um abração pra ti, obrigado pela sintonia. Nosso bom dia também vai para Marizane Moreira e para nossa amiga a Rosane, né? Um abraço para vocês duas. Muito obrigado pela sintonia de vocês. 5 horas 59 minutos. A gente vai trazendo mais música na programação, então. É o Alto Astral na 97, todas as manhãs te fazendo companhia, trazendo muita música boa pra gente começar bem a nossa manhã. Valtair dos Anjos, bom dia, Valtair. Claro, claro, vamos escutar no próximo bloco, tá? No próximo bloco a gente vai trazendo Santa Maria do Brasil, sucesso, né? Gravado em várias vozes nas bandas, mas gravado no DVD do PF no Bailão. Antes, Universitária e o Cartão Postal.

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0: As duas maçãs. Sua mãe entrou e lhe pediu com uma voz doce e um belo sorriso: "Querida, você poderia dar-me uma de suas maçãs para a mamãe?" A menina levanta os olhos para sua mãe durante alguns segundos e morde sabitamente uma das maçãs e logo em seguida morde a outra. A mãe sente seu rosto se esfriar e perder o sorriso. Ela tenta não mostrar sua decepção quando a filha lhe dá uma de suas maçãs mordidas. A pequena olha para sua mãe e com um sorriso de anjo a diz: "A mais doce é essa, mamãe." Pouco importa quem você é, que você tenha experiência, seja competente ou sábio, espere para fazer o seu julgamento. Dê aos outros o privilégio de poder se explicar. Mesmo que a ação pareça errada, um motivo pode ser bom. Pense nisso.
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0: Simbora, simbora, de palco dos atuais, na manhãzinha desta quinta-feira, para recordar grande sucesso dos Reis dos Bailes, 6:12. E um abraço especial ao colega Ederson Knirsch, rumo a Ijuí, né? Um abração para vocês, excelente viagem. Que Deus ilumine o caminho de vocês, levando com segurança até o destino e trazendo com segurança até as suas casas novamente, tá bom? Um abraço, Márcio também, nosso colega Ederson Knirsch e a Lúcia, que estão nos levando de carona juntos. E pra curtir nessa viagem, os Reis dos Bailes, Juanita.

0: Vou Partir também teve Juanita recordando os grandes sucessos dos Reis dos Bailes. 6 horas 18 minutos.
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0: Simbora, simbora, 6 horas 20 minutos. Temperatura 13 graus 5 décimos, 90% a umidade relativa do ar. 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Música.

devendo música pro nosso amigo, o Valtair dos Anjos, Santa Maria do Brasil, né? Vamos trazendo o sucesso do PF no bailão pra gente curtir. Quem mais também deixando o seu recadinho através do nosso WhatsApp? Opa, bom dia, aqui é o Mauro Miller do Tabonzinho. Gostaria de mandar uma música para todos que estão tomando aquele chimarrão e na companhia do programa. Desejo a todos um ótimo dia. Olá, bom dia, estou ligado na programação, é o nosso amigo Matheus Ivan. Queria pedir a música dos Atuais, Morena de 15 anos. Claro, Matheus, já já a gente vai atendendo o teu recado, tá bom? Bom dia, Fernanda, Gabi e o Matheus na escuta, manda uma bem boa pra nós. É os nossos amigos lá no Arroio do Tigre, lá no sítio. Já já tá chegando um especial também pra vocês, tá bom? Bom dia, Maurício Miller do Tabonzinho. Gostaria de mandar uma música pra todos que estão num bom do chimarrão e quero desejar a todos um ótimo dia. Quem também está deixando recado é o nosso amigo Valderes, lá em Gaivota, Santa Catarina. Mas olha só, hein? Um abraço, Valderes. Muito obrigado pela sintonia, os nossos amigos sintonizando a 97 lá em Santa Catarina também. Bom dia! Tudo bem? Manda uma música pra nós aqui no Tabonzinho, que estamos na escuta do programa e desmanchando aquele tupetudo. Dirceu Miller e família, um grande abraço pra vocês. Ótima quinta-feira e obrigado pela sintonia, é claro, né? Muito obrigado pela sintonia de cada um de vocês que estão sintonizando a 97 PF no Bailão Santa Maria do Brasil.

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Muito bem, 6 horas 35 minutos, a temperatura 13 graus 5 décimos, 90% a umidade relativa do ar. 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Bom dia, meu caro amigo Almir, Eliane e Fátima Gorres de Segredo na sintonia do programa. Mandando um abraço especial à família e para vocês das duas rádios do coração. Música com o musical JM. Claro, Eliane, já já vamos trazendo uma especial para você, tá bom? O Adriano Enks, lá em Antagorda, sintonizado com a gente também. Aí, Adriano, tudo certo contigo? Um grande abraço. Boa quinta-feira. Bom dia, ótima quinta-feira para todos. Robson Vanzin. Quero ouvir uma do JM na piscina. Estou tomando um chimarrão. Que maravilha, hein? Nosso bom dia especial vai também para nossa amiga Ângela Moraes. Bom dia também ao nosso amigo Loy Wendel. Bom dia, seu Loy, tudo certo? Fábio de Campo de Sobradinho, quero ouvir uma do Terceira Dimensão. Olha aqui, Fábio, está separada já. Era a próxima do bloco, tá bom? Vamos trazendo já já especial então para você também na sequência, tá? 6 horas 39 minutos, simbora então, Terceira Dimensão, mais ou menos assim, ó.

0: terceira dimensão na 97, agora 6 horas 47 minutos, intervalo e já voltamos.
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0: Muito bem, 6 horas 50 minutos. A temperatura está em 13 graus 6 décimos, 89% a umidade relativa do ar. Vamos dar as boas-vindas, né? O bons retorno à nossa colega Josi, retornando das férias hoje, né? Bom retorno, então, a Josi. Ela tirou alguns dias de descanso, né? Que maravilha, um abraço. Um abraço especial também, né? A família dela lá na Serrinha do Pinhal, lá o Chico. Toda a família dela lá. E com certeza estão sintonizados com a gente na programação aqui da 97. Ela já tá lá, né? Preparando o cafezinho. Daqui a pouco nós vamos lá pra cozinha tomar aquele café passado, feito na hora. Vamos então por aqui, deixando os últimos recados da nossa programação. Mensagem de áudio, bom dia!
7: Bom dia, meu amigo Almir.
0: Ô, Thiago! Tudo certo?
7: Gostaria de pedir uma música com os atuais.
0: Claro!
7: Amada minha, ofereci pra minha esposa Eliane Fátima Gores. Estamos se organizando pra ir lidar uma carneação na linha São Pedro Arroio do Tigre.
0: Mas olha só, hein?
7: Um abraço, tudo é bom.
0: Valeu, valeu, Tiagão! Grande abraço pra ti, pra Eliane e pra todos os nossos amigos de Segredo. Boa carneação, então, aí pra vocês, tá bom? Vamos trazendo o sucesso dos atuais pra fechar o nosso programa. 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Na sequência tem Bom Dia Tchê. Não saia daí que já já a gente volta com o melhor da nossa música gaúcha. Pra quem pediu, JM Na Piscina, também os atuais Amada Minha. Assim vamos fechando o nosso Alto Astral.

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nesta quinta-feira, hoje 30 de julho de 2026. Muito bom dia para você que está sintonizado, que está chegando, sintonizando a 97 a partir de agora. E assim nós vamos juntos até às 8 horas com o melhor da nossa música gaúcha tradicionalista. Pra gente começar bem a nossa manhã desta quinta, hein? Você com aquele chimarrão bem tupetudo, bem cevado. E curtindo a programação da 97 agora com o melhor da nossa música gaúcha. É pra uma quinta-feira ficar especial, não é? 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Você que está sintonizando a 97, vai mandando o seu recado 3742-1090. Você pode deixar o seu recado através do nosso WhatsApp, mensagem de áudio, então mensagem de texto. Ou se você preferir, pode ligar também. Ligue no 998-57-0668 e peça a sua preferida. Aquela música gaúcha que você quer ouvir? Peça que a gente toca por aqui. Bom dia, Gustavo! Nosso grande amigo Gustavo Grellman, lá na linha dos Pomeranos. Manda uma música pra nós. Tá certo, Gustavo. Vamos trazendo o saudoso Porca Véia assim, ó. Pra começar o nosso Bom Dia, Tchê, ao som da castração, afiado.

0: Porca véia, castração a pialo, foi o que a gente ouviu, agora que são 7 horas 11 minutos e quem informa a hora é a Ventão.
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0: Muito bem, 7 horas 15 minutos, a temperatura 13 graus 7 décimos, 89% a umidade relativa do ar. 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Vamos destacando mais recados por aqui. Bom dia, recado aí do nosso amigo Vili Carvalho. Bom dia, seu Vili.
10: Bom dia, seu amigo, meu amigão.
0: Tudo eu certo?
10: O senhor, uma música do Gildo de Freitas, aí o senhor pudesse botar. É, aqui é uma do Gildo, para recordar o velho momento do tempo que já passou. Aí um abraço, senhor, esteja um bom dia e continua assim. Fique com Deus aí, meu guri. Continua assim. Deus abençoe o senhor e a sua família.
0: Amém.
10: Familiar. Obrigado. Amém. Esteja um bom dia. Vili Carvalho aqui embaixo, branco.
0: Valeu, seu Vili. Um grande abraço. Mais um recadinho chegando por aqui. Bom dia.
11: Bom dia, amigo Almir. Tudo
0: Ô,
11: bem?
0: Ô, Daniel.
11: Eu gostaria de ouvir com o Gildo de Freitas a música Vida de Camponês.
0: Muito bem.
11: Um abraço para você e os ouvintes do programa e que Deus abençoe a nossa quinta-feira.
0: Amém! Um abraço, Daniel! Vamos vamos atendendo dois pedidos então, né? Já que pediram Gildo de Freitas. Vamos trazendo Vida de Camponês então, lá pro nosso amigo Daniel e também pro seu Vili, né? Nossos grandes amigos sempre, sempre ligados com a gente. Quem mais deixando o recado? Bom dia, Almir. Roda uma música com Porca Véia. Mulher gaúcha, ofereço para minha esposa, companheira, a Vânia, que está de aniversário hoje. Desejo a ela toda a felicidade do mundo, com muita saúde. Abraço, véia! Tá certo, é o recado do nosso amigo Jossi. Como é que tá, Jossi? Tudo certo? E vai um abraço, então, especial também, né? A Vânia, hoje completando mais um ano de vida. Então tá aí o recadinho do seu esposo, Vânia. Tá bom? E nós desejamos a você também muitas alegrias, muita saúde. Que Deus continue sempre iluminando o seu caminho, concedendo a você e toda a sua família muitas alegrias, muitas vitórias, tá bom? Um grande abraço, já já a gente vai trazendo mais um sucesso do Porca Véia pra você, tá bom? Antes tem Vida de Camponês, Gildo de Freitas.

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10: Muito bem, 7 horas 33 minutos. Temperatura 13 graus 6 décimos, 89% a umidade relativa do ar. Mandar um abraço especial ao nosso amigo Juliano, da JL Embalagens. Tá se deslocando para o Lagoão, né? E nos levando de carona. Um abraço, Juliano. Ótima quinta-feira para você. Para Luciara, para Sofia. Nossos amigos da JL Embalagens. Chegando mais recados por aqui, deixa eu ver, olá, bom dia!
11: Que é a música do, fundo das grotas do Baitaca.
10: Mas olha só.
11: Aqui é a cena Sebastião Martins, da linha da grana. Está se preparando para ir para a roçada. Ser atendido.
10: Certo.
11: Bem agradecido. Tchau.
10: Um abraço, Sebastião. Obrigado pela sintonia.

um abraço especial também aos nossos amigos da... da GL Eletrônica, né? Que estão sintonizados com a gente por aqui. Vamos seguindo, estou devendo música lá para os nossos amigos na Serrinha Velha, né? Pedido do nosso amigo Josi. Vamos trazendo, né? Na sequência também temos já chegando a previsão do tempo. Vamos saber como fica o nosso tempo nesta quinta-feira. Porca véia, mulher gaúcha.

0: 7h40 e agora vamos à previsão do tempo.
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0: Luiz Fernando, muito bom dia. Como o tempo se comporta aqui na nossa região nesta quinta-feira? Bom dia.
2: Muito bom dia. Pela voz, me parece que é a voz do Fabrício ou do William.
0: É o Fabrício. O Almir.
2: Almir, que barbaridade. Tá bom, Almir, tudo bem
0: tudo
2: contigo?
0: Certo, tudo
2: tranquilo?
0: Tudo bem com você.
2: Olha, nada, tudo tranquilo, o tempo é bom. Na realidade, nós começamos o dia com muitas nuvens na região central do estado, mas são nuvens pela condensação, deu uma caída na temperatura, é condensação da umidade nos níveis baixos da atmosfera, nada demais. Então, esse começo de manhã é com muitas nuvens, né? Alguns pontos podem ter até formação de neblina e de nevoeiro, mas já no decorrer da manhã, essa nebulosidade já começa a se desfazer, né, e vai embora, e depois teremos aí o sol presente no restante do dia. Então é um dia com tempo firme na região de Sobradinho, na região Centro-Serra, apenas com uma quantidade maior de nuvens agora nas primeiras horas da manhã. Temperatura, em função da nebulosidade, não caiu tanto quanto se esperava, mas chegou entre 11 e 13 graus na maior parte da região. Durante o dia vai ter um aquecimento gradual e a tarde vai ser agradável, com máximas de 22, 23 graus. Amanhã, o tempo é bom também, o tempo seco com sol vai predominar. No começo da manhã, pode ter formação localizada de nevoeiro em algumas áreas. A temperatura vai subir mais, vamos ter mínimas entre 13 e 15 graus e máximas entre 23 e 25 graus. No sábado, o dia até começa com tempo bom, Almir, mas uma frente fria vai trazer aumento de nuvens e chuva da tarde para a noite. É uma frente fria que vai avançar muito rápido, né? Por isso que a instabilidade chega na região Centro-Serra, na região de Sobradinho, da tarde para a noite do sábado, e já na madrugada de domingo ela vai embora. Tanto é que o domingo vai ser de tempo bom. Mas é um detalhe que eu chamo a atenção. Como vai esquentar bastante, esquentar mais, né, em muitas áreas vai esquentar, na região de Sobradinho vai a uns 27 graus, não é um aquecimento tão forte, mas aqui na Grande Porto Alegre, na parte central do estado, ali na região Santa Maria, tudo vai passar dos 30 graus, 30, 32, 33, então no oeste, noroeste também vai ter mais de 30 graus, então esse aquecimento maior em outras áreas vai formar nuvens densas e carregadas, que quando chegarem na região de Sobradinho, da tarde para a noite, trazem um risco alto para chuva forte, raios, trovoadas e de temporais com vento forte, queda de granizo. Então, ficar atentos aí no sábado da tarde para a noite. Mas depois do domingo, o tempo já vai estar bom, o sol aparece. Entre a madrugada e manhã de domingo, começo do domingo, deve ter muitas nuvens, mas depois as nuvens diminuem, o sol aparece. Vamos ter uma temperatura menor, mínimas entre 13 e 15 graus e máximas de 22, 23 graus. Almir?
0: Muito bem, Luiz. Muito obrigado pelas informações. Tenha uma ótima quinta-feira.
2: Igualmente. Bom dia a todos. Até amanhã.
0: Até 7 horas 44 minutos. 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

0: Muito bem, 7 horas 45 minutos, a temperatura 13 graus 6 décimos, 89% a umidade relativa do ar. 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
0: Muito bem, 7:50, a temperatura 13,6°, 89% a umidade relativa do ar. E a gente vai ficando por aqui. Antes, queremos mandar um abraço, né? Um bom dia para nossa amiga Marilaine. Bom dia, Marilaine. Muito obrigado pela sintonia. Agradecemos os nossos patrocinadores e empresas que confiam neste espaço, neste horário por aqui e nos dão aquela força no nosso Bom Dia, Tchê. 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Fico por aqui. Na sequência tem Manhã 97 com o colega Adriano Sete. E para fechar, os Monarcas, A Querenciado. Um abraço a todos, ótima quinta-feira e até sábado, às 17 horas, nas tops do bailão, tá bom? Um abraço e até lá!

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1: Mas que história linda!
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8: Olá, queridos ouvintes, aqui quem fala é o padre Reginaldo Manzotti. 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Bom dia, meus irmãos e irmãs. Bom dia, povo de Deus. Você sabe que domingo é o dia do padre? Então, rezando, pedindo saúde do corpo e da alma, vamos incluir também os nossos irmãos sacerdotes. Comece pensando no padre da sua paróquia, no padre que fez um bem na sua vida. Batizou você, seus filhos, fez seu casamento. Em nome do Pai, do Filho e do Espírito Santo. Amém. Senhor Deus da vida, no início deste dia, queremos pedir saúde. Dai-me, Senhor, a saúde necessária para ganhar o pão de cada dia. Livrai-me de todo mal, do perigo, da peste, da epidemia da gripe, Senhor. Livrai-me de todo mal. Rezo também, Senhor, e clama a vossa misericórdia sobre todos os enfermos. Senhor, sustentai-os na fé, mantenha-os na esperança. Revela sabedoria aos médicos e dai paciência a todos os que cuidam dos doentes. De modo particular, Senhor, no início deste dia, intercedo em favor daqueles que estão acamados, hospitalizados e até desenganados dos médicos, mas de modo particular, por este enfermo, cujo nome apresento agora. Senhor médico dos médicos, curai as feridas, libertai os doentes da enfermidade, dai-lhes, Senhor, saúde no corpo e na alma, dai-lhes, Senhor, paciência na provação, dai-lhes, Senhor, coragem de lutar. Curai, Redentor nosso, todos os enfermos. Amém. Um bom dia a todos.
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9: Muito bem, alô você, bom dia, bom dia! Quinta-feira chegou e nós vamos sintonizados para toda a região, você vai conferindo aí e vai por aqui, né? Alô meu amigo, minha amiga, quinta-feira, 30 de julho de 2026, levando música, informação e participação. Vai aí sintonizado, ligado para toda a região, né? Pessoal que tá aí pegando a estrada para nós aí e você que vai também sintonizado e deixando também, né, os seus recados, participações, muita música, nós vamos por aqui. Sou o Adriano Sete, vou com você aí até o meio-dia. Temperatura em 13 graus, 8 horas e 3 minutos. 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E também mandou um abração pessoal aí da Cuptec Personalizados, vamos sortear aí, né? Uma xícara personalizada amanhã também, mas valendo as participações de ontem, hoje e amanhã. 3742-1090, o nome completo por aqui. Já recebi um bom dia, legal aqui, né? Bom dia, Adriano. Estamos tomando um chimarrão, tá bonitaço aí o chimarrão, né? Pessoal que tá ligado aí, pessoal em Aparecida Tunas, Maria Lúcia Fantoni. Um alô pra nossa colega Josi, voltando hoje, né? Nativa, feliz da vida, né? Ei, maravilha! E o pessoal que tá ligadinho por aqui também, vai com a gente. A quinta-feira mais alegre do seu rádio está passando. E você ligadinho por aí, com brilhação, 13 graus de temperatura. Ô, minha amiga aqui, também, né? A Jussara, um abração Taquara. Todo o pessoal, bom dia, ótima e abençoada quinta-feira para nós aí, tá bom, Jussara? Um abração para vocês. A Lira Beatriz Moura também tá com chimarrão. Chimarrão tá bonitaço aí, né? Ei, maravilha. O pessoal lá de... Também a Mara Lúcia Fantoni, né? O mate bonito aí, né? O mais no fogão, a lenha fica mais bonito ainda, né? É, quando eu faço lá em casa, barbaridade. Parece ter um gosto melhor, né? Eu acho que a água fica melhor. E depois você tem um pinhãozinho também, né? Tira em cima ali da chapa. Ei, coisa boa. Vamos por aqui, você vai ligado por aí. A gente vai de Brilha Som.
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0: Muito bem, vamos por aqui, né? Porto do Sol, Luluzinha, vai ligado para toda a região aí, vai conferindo a programação e nós vamos por aqui, hein? Tem sorteio de uma cesta amanhã da Bicho Bom Pet e também uma xícara personalizada da Cupitec, né? Um abração a Jussara, a Luzão, pessoal que vai ligado, 3742-1090, a Bicho Bom Pet sorteando aí uma cesta pro seu pet, né? Obrigado aí pela companhia e pela parceria, hein? Vamos de recados, participações. Alô, meu amigo, alô, minha amiga. Ei, maravilha. 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Abraço aí a vocês, né, que estão sintonizados. 3742 aí 10, né, 90, você participa por aqui, deixa o recado e com certeza entra neste clima aí, né, pra gente conferir, né? E o pessoal que está sintonizado aí em toda a região, também nós vamos aí para toda a região, né? Deixando seus recados. Abraço para o amigo que está aí pegando a estrada também. Obrigado pela parceria. Ei, maravilha! Vamos lá, né? Também recados e participações para você que está aí sintonizado, né? Também mandar aquele abração para a dona de casa, obrigado pela parceria. Alô também para o nosso amigo aí, né? O Volmir aqui de Sobradinho, diz ele, hoje nós vamos para as obras. Sabe me dizer se vai chover? Diz, olha, o tempo tá fechado, mas não tem uma previsão de chuva, né? Vamos aguardar aí pra ver o que acontece, tá bom? Vamos lá, de sucesso então, tem mais, agora Rainha Musical e você concorrendo uma cesta pro seu bicho de estimação da Bicho Bom Pet e também uma xícara personalizada da Cupitec.
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12: Muito bem, vamos ligados por aqui na programação. Você vai conferindo aí amanhã 97.3. Muitas participações aqui também. O Jorge de Sobradinho, não é o Jorge Folê, estava aqui agora há pouco, mas o Jorge Pessoal participando, sorteio de uma cesta da Bicho Bom Pet amanhã e também aí uma xícara personalizada da Cuptec, né? Personalizados. 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E você confere aí, né? É, com exclusividade o Super Combo. Vamos aqui na programação, você vai ligadinho aí também. CF Projetos Agrícolas e Ambientais com a gente. Ô, maravilha! Daqui a pouco tem aí o Vitrine, daqui a pouco tem cotações com a Cotrial. Agora 15 para as 9, né? 13 graus de temperatura. Tem momento esportivo também, falar do empate do Internacional, né? Por aqui, Alana Tavares.

Senhoras e senhores, com vocês, nosso amigo João Gomes.

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Tá aí, grande pedida por aqui, né? Vamos na programação. 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Daqui a pouco, cotações com a Cotrial. Adson e Alana, hein? Agro Mal

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10: Muito bom dia, está no ar a partir de agora o boletim de informações da Cotriel para esta quinta-feira, 30 de julho de 2026. A cotação válida das 9 horas e 10 minutos até as 12 horas de hoje é soja R$ 123,50. A soja com DAP, bonificação de 1,50, safra 2026, R$ 125. Milho, R$ 58. Trigo pH 78 acima, R$ 70. Esses são os preços da manhã, da tarde, horário de faturamento da soja é da 1h30 até as 3 horas da tarde. Ontem a Bolsa de Chicago fechou com 34 pontos de queda. No Brasil, o dólar também fechou em queda de 5,11. Neste momento, a Bolsa está com meio ponto de queda, com o bushel cotado a US$ 11,77. 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Portanto, a cotação da manhã ficou: soja R$123,50, a soja com DAP, bonificação de R$1,50, safra 2016, R$125, milho R$58, trigo pH 78 acima R$70. Esses são os preços da Cotriel, válidos pelo período da manhã. À tarde, horário de faturamento da soja é da 1h30 até as 3 horas da tarde. Do setor de comunicação da Cotriel, jornalista Roger Nicolini. Bom dia!
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É o momento esportivo. Você vai ligado por aqui na programação. Agora, 11 minutos para as 10. 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Alô aí pro Márcio, mano, Marlo, Éder, também a Cristina. Obrigado aí pela companhia. Abraço pra vocês, né? O pessoal tá ligadinho aí, a gente vai falar do Internacional. E olha, o Internacional, né, também conferiu, né? Em relação ontem, né? Todo mundo esperava o Inter aí com uma goleada pro Flamengo, né? E o Internacional empatou em 1-1. Pelo menos o time tomou um pouco de forma. Inclusive com o Alan Patrick. Entregou aí o primeiro, o gol do empate aí do Flamengo, né? Uma falha bizarra lá no meio-campo. Mas pelo menos o Inter aí que saiu na frente, né? Com a força da torcida e tudo mais. Pelo menos demonstrou aí uma vontade maior e também um conjunto melhor, né? Não inventou o Pezzolano. Jogou quase que num 4-4-2 ou num 4-5-1, né? Então, o Internacional aí conseguindo um empate. Um ponto aí que tirou o Inter do Z4 e botou o Grêmio, né? Mas tem um jogo a menos o Grêmio, deixar claro aí também, né? O Vasco também tem um jogo a menos. Agora o próximo confronto, 19h30 de domingo, Internacional e Corinthians pela Copa do Brasil. Vem outra pedreira por aí. E aí sim, né? Vamos ver se se repete a atuação. Torcida deve comparecer no domingo, 19h30, no Beira-Rio. Pelo Grêmio, hoje o Grêmio tem aí a equipe, né? Hoje tem o Bolívar pela Sul-Americana, 19 horas na Arena, a volta dos playoffs. O Grêmio perdeu por 3-2, tem condições aí, né? Pra ficar com a vaga de forma direta, precisa vencer por 2 gols ou mais de diferença. Caso a diferença no placar seja a mesma de 1 gol, a decisão da vaga às oitavas será nos pênaltis. No último domingo aí o Grêmio empatou com o Fluminense em casa em 1-1, né? Pelo Brasileirão daí. O Grêmio que deve ir a campo. O Grêmio começou uma lista de dispensas, o William foi dispensado, né? E agora, né? A gente vai trazendo aqui o Carlos Vinícius, que é o goleador, não estará, né? Hoje devido à suspensão. E provável a escalação do Grêmio: o Everton, Pavon, Gustavo Martins ou Luiz Eduardo, Wagner Leonardo e Marlon ou Pedro Gabriel. Noriega, Vila Sante, Nardoni, TT, Bright White e Amuso, né? O Grêmio aí que também, né? O Grêmio não poderá contar com o Giovanni Cabral e também o lateral direito, o Diego Caio, reforços que estrearam domingo. Ambos não foram inscritos na fase, né, da Sul-Americana. E o Carlos Vinícius, goleador, está suspenso. Mas o Grêmio tem condições aí, né, hoje de sair com a classificação para a próxima fase da Sul-Americana. Não é fácil, né? O time do Bolívar lá joga mais na altitude, mas o Grêmio vai jogar em casa hoje. Então quer dizer que tudo pode acontecer aí, né? É, e também a equipe do Bolívar, né? Que utilizou uma equipe mista no último domingo, vem aí com força máxima, né? É um esquema 4-3-3, né? Destaque aí para Patrício Rodrigues na frente e Asprilla, né? É, são aí, tudo pode acontecer no futebol, né? Em relação a isso, momento esportivo, Posto Ipiranga, Posto do Seu Jaci, você conferindo aqui na programação. Vamos lá então, e a gente vai lá de mais e mais sucesso para fechar a primeira parte, porque daqui a pouquinho tá chegando a segunda parte do programa e vá participando. 37421090, participações de ontem, de hoje, e amanhã será o sorteio de uma cesta, né, pro seu pet, com a Bicho Bom Pet, e também sorteio em parceria com a Cuptec Personalizados de uma xícara personalizada aqui do programa, e você vai poder colocar um nome na xícara lá, fulano, dá de presente ou pra você mesmo, tá bom? Então tá aí, grande pedida por aqui, pessoal que tá ligadinho pra toda a região. Nós vamos de mais e mais músicas e você vai conferindo. Paula Fernandes.

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3: Aí, muito bem, a segunda parte chegando agora, 10:02. Ô, maravilha, hein? E nós vamos por aqui, mandando aquele abração, pessoal da segunda parte do Carvão que Brasa, Carvão Fogo de Chão, Escritório Servesul também com a gente, Caju Semijoias, Lojas Fornari, UPA Bebidas do Chicletinho, Reabilitar Odontologia, Lago Mudas, Paiol Agropecuária, Caça e Pesca, Supermercados Treviso e Lojas Becker. Vamos na programação, né? 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Borracharia Mazute. Um alôzão aí, pessoal, né? O nosso amigo Polaco, o Cassol também. Aí, né? Alôzão pra galera, o Jailson. 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Aquele abraço pra vocês. 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Grande pedida por aqui, nós vamos lá assim, né? Panda, Ícaro e Gilmar, Humberto e Ronaldo.
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21: Muito bem, você vai ligado por aqui, vai sintonizado para toda a região aí, 17 graus de temperatura, a gente vai na segunda parte e atenção para as ofertas do supermercado Alto da Serra Rede Forte, válidas para hoje, dia 30, carne suína com pele aí, né, e costela, 14,89 o quilo, paleta 9,87, carré 11,98, pernil 11,48 o quilo, linguiça toscana frimeza 6,99. 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E o amigo que vai ligadinho aí também vai conferindo. 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Ô, maravilha, aumenta o volume aí, por aqui o sucesso vai assim com 17 graus de temperatura. Vamos lá!

0: muito bom.
1: Essa não precisa nem repetir.
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1: 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E a gente vai por aqui e o chicletinho tá no ar. Um abração, pessoal da Upa. Alô, meu amigo, minha amiga, pessoal da Upa Bebidas, aquele abraço, obrigado pela companhia. O pessoal tá aí participando também. Ei, maravilha, né? Várias participações, recados. 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E a gente vai por aqui, né, com o chicletinho, aquela que gruda no seu ouvido, né? É, fica lá assim, né? Ah, legal, legal, essa música aqui é muito legal, vou curtir. E essa aqui é pra gente curtir e agradecer, né? Vamos lá, conferindo? Vamos lá, nesse clima, né?

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Vamos recordando agora, 18 graus de temperatura, 14 para o meio-dia. Engenhos do Havaí, você vai conferindo aí, hein? 18 graus de temperatura. A quinta-feira tá no ar e solzinho também, ô maravilha.

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10: Muito bem, destacando por aqui as manchetes do meio-dia, com oferecimento, né, dos supermercados Mainardi. Agora 2 minutos para o meio-dia, 18 graus de temperatura, 76% umidade relativa do ar. Manchetes do meio-dia. 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Segredo adquire novo gerador de energia para reforçar serviços essenciais. Formação em Educação Antirracista reúne profissionais da Rede Municipal de Ensino. Buraco aí, portanto, na ERS 400 causa estouro de pneus e reclamações de motoristas próximo à Ponte do Império. Mobilização salva pescador ilhado após abertura das comportas da barragem do Passo Real. Grupo Au Au Miau pede ajuda da comunidade para manter atendimentos. Exportações de tabaco recuam e impactam a economia do Vale do Rio Pardo. Homem é preso por tráfico de drogas em Sobradinho. E primeiro Fórum de Segurança Pública de Sobradinho fortalece diálogo entre Brigada Militar e a comunidade. Meio-dia em ponto, temperatura em 18 graus, essas e outras logo mais nas rádios Sobradinho AM e Jacuí FM, a rede regional da informação com credibilidade. Aqui, notícia é notícia. Daqui a pouco vamos conferir, hoje um dia de sol aí, vamos conferir a previsão do tempo.
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15: Com uma massa de ar seco atuando sobre o território gaúcho, nas próximas horas em Sobradinho e na região centro-serra, o sol aparece com diminuição das nuvens. A temperatura que na madrugada chegou entre 11 e 13 graus na maior parte da região, durante a tarde vai atingir entre 22 e 24 graus. Na sexta, o tempo seco com sol predomina, mas no começo da manhã podem ocorrer formações localizadas de nevoeiro em algumas áreas. Vai subir mais a temperatura. As mínimas chegam entre 13 e 15 graus e as máximas à tarde atingem entre 23 e 25 graus. No sábado, o sol aparece desde cedo, mas uma frente fria vai trazer aumento de nuvens e chuva da tarde para a noite. Há elevado risco de chuva localmente forte com raios, trovoadas e de temporais localizados, com vento forte e queda de granizo. Terá uma elevação maior a temperatura antes da chegada da instabilidade. As mínimas atingem entre 14 e 16 graus e as máximas chegam entre 25 e 27 graus. No domingo, o sol aparece com nuvens, mas ainda haverá muitas nuvens entre a madrugada e manhã. Vai subir menos a temperatura. As mínimas chegam entre 13 e 15 graus e as máximas entre 22 e 24 graus. Da Metsul, Luiz Fernando Nartigal.
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0: Pedrinho.
1: Jorge Matheus.
0: Tamo junto.
1: É nóis.

0: 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A seguir, notícias com Josiano Dornelles.
1: Primeiro Fórum de Segurança Pública de Sobradinho fortalece diálogo entre Brigada Militar e a comunidade. Santa Cruz. As exportações de tabaco, principal produto da economia do Vale do Rio Pardo, tiveram forte retração no primeiro semestre de 2026. De janeiro a junho, o Rio Grande do Sul exportou 789 milhões em dólares de tabaco não manufaturado, uma queda de 27,1% em relação ao mesmo período do ano passado, com a redução de 292 milhões de dólares. Os dados são do Departamento de Economia e Estatística, com base em informações do Ministério do Desenvolvimento, Indústria, Comércio e Serviços. Apesar da queda, o tabaco permaneceu como terceiro principal produto da pauta de exportações do estado. A retração foi influenciada pela redução das compras dos principais mercados consumidores, especialmente a China, cujas importações caíram 51,4% no semestre, passando de 304 milhões de dólares para 148 milhões de dólares. Também houve o recuo nas exportações para a União Europeia e também para os Estados Unidos.
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1: Porto Alegre. A Defesa Civil Estadual emitiu um alerta vermelho para o risco muito alto de elevação do nível do Guaíba e de inundação nas ilhas de Porto Alegre, válido até às 20 horas desta quinta-feira. Já a Defesa Civil da capital gaúcha mantém o aviso hidrológico de nível amarelo, com previsão de que o Guaíba possa atingir a cota de alerta de 2,5 metros no Cais Mauá até sábado. Ontem, o lago alcançou a cota de atenção de 2 metros. Enquanto isso, o DMLU já retirou cerca de 270 toneladas de troncos, galhos e outros resíduos da orla do Guaíba após as recentes chuvas. Brasília. A Justiça Eleitoral de São Paulo condenou o presidente Lula ao pagamento de uma multa de R$ 15 mil por propaganda eleitoral antecipada. A decisão considerou que durante um evento realizado em 19 de maio, Lula fez pedido explícito de votos para as ex-ministras Simone Tebet e Marina Silva, candidatas ao Senado por São Paulo. Além da multa, a justiça determinou a retirada do vídeo do discurso do canal oficial do presidente no YouTube. Simone Tebet e Marina Silva foram absolvidas por falta de provas de participação ou conhecimento prévio do conteúdo da fala. Buenos Aires. O governo da Argentina afirmou que não pretende romper relações diplomáticas com o Brasil, apesar da crise gerada após críticas do presidente Javier Milei ao presidente Lula durante um evento do PL. O chanceler Pablo Quirno disse que as divergências são políticas e ideológicas, mas não serão levadas ao plano institucional. Enquanto isso, o Itamaraty mantém o embaixador brasileiro em consultas em Brasília e aguarda os próximos desdobramentos. O vice-presidente Geraldo Alckmin classificou as declarações de Milei como lamentáveis, mas afirmou que o episódio não compromete o avanço da integração econômica do Mercosul. Brasília. O governo federal anunciou um pacote de R$ 1,3 bilhão para prevenir e minimizar os impactos do El Niño 2026-2027, previsto para ser de forte intensidade. Os recursos serão destinados à formação de estoques públicos de alimentos, combate a incêndios florestais, o monitoramento climático e o reforço da saúde. O plano prevê a compra de arroz e milho para evitar problemas no abastecimento, além além da criação de uma sala de situação do El Niño, que vai reunir 24 ministérios e órgãos federais para coordenar ações. Segundo o governo, o fenômeno pode provocar seca no norte, atraso das chuvas no centro-oeste e sudeste e precipitações acima da média no sul, aumentando o risco de enchentes, deslizamentos e outros eventos extremos. Brasília. O Tribunal de Contas da União determinou que o Ministério da Gestão e Inovação aperfeiçoe, em até 120 dias, o sistema de controle das chamadas emendas PIX para aumentar a transparência e impedir alterações indevidas nos planos de trabalho. Auditorias identificaram irregularidades em 82% das transferências analisadas, com prejuízos estimados em cerca de 50 milhões de reais. O TCU também determinou a abertura de processos para ressarcimento dos recursos e comunicou às autoridades caso os indícios de fraudes em licitações, destacando também as contratações que foram irregulares no período. Washington. O presidente dos Estados Unidos ameaçou responder com força ao Irã após um ataque com mísseis contra bases americanas na Jordânia. Em meio à escalada do conflito no Oriente Médio, os Estados Unidos também realizaram bombardeios contra grupos aliados ao Irã no Iraque, enquanto o Teherã afirmou que vai conduzir e continuar reagindo às ameaças. A ofensiva elevou a tensão na região, reduziu as perspectivas de retomada do cessar-fogo e fez o preço do petróleo subir devido ao temor de impacto no abastecimento mundial. No Iraque, os ataques americanos deixaram mortos entre integrantes de milícias pró-Irã e o governo iraquiano classificou a ação como a violação de sua soberania. Bogotá. O Ministério Público da Bolívia determinou a prisão do ex-presidente Evo Morales, investigado por supostamente liderar os protestos contra o governo que paralisaram o país por mais de 50 dias. De acordo com o Procurador-Geral do Estado, Roger Mariaca, o mandado de prisão foi expedido no âmbito da investigação sobre dezenas de bloqueios de rodovias realizados durante as manifestações de maio e junho, que provocaram impactos em diversas regiões bolivianas. Brasília. A defesa do ex-presidente Jair Bolsonaro informou ao STF que ele não autorizou o uso de sua imagem e voz em um vídeo produzido com inteligência artificial e exibido durante a convenção do Partido Liberal UPL, que oficializou a candidatura do filho, Flávio Bolsonaro, à presidência da República. Os advogados afirmaram que Bolsonaro não participou da produção do material e alegam que as medidas restritivas impostas pela justiça impediram qualquer contato com o filho para tratar sobre o assunto. O caso poderá ganhar novos desdobramentos no judiciário. Ministros do STF avaliam que a corte poderá analisar o episódio caso a Justiça Eleitoral não aplique as sanções necessárias. Segundo interlocutores, há preocupações de que a ausência de punição possa criar precedentes para ampliar o uso de conteúdos produzidos pela inteligência artificial nas campanhas eleitorais. Magistrados destacam que materiais do tipo podem ser classificados como deepfake e, se utilizados de forma recorrente, até configurar abuso de poder eleitoral. Já a campanha de Flávio Bolsonaro sustenta que o vídeo está em conformidade com a legislação, o que pode levar a controvérsia ao STF para uma definição mais decisiva.
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1: Sobradinho. A Câmara do Comércio, Indústria e Serviços de Sobradinho, a CACIS, promove na próxima terça-feira o 21º Café Empresarial, reunindo empresários e profissionais para um amanhã de aprendizado, network e troca de experiências. O encontro terá como tema menos desperdício, mais resultado, a implantação do 5S e é da produção mais enxuta em uma empresa familiar, com palestra de Leonardo Dors, sócio proprietário da Vidraçaria São Marcos. Durante o evento será apresentado um case prático para a implantação das metodologias 5S e produção enxuta, demonstrando como pequenas mudanças na gestão podem reduzir desperdícios, otimizar processos e aumentar a produtividade. O café empresarial terá início às 7h30 no auditório da Cassis e os associados têm direito a 2 ingressos cortesia, enquanto o investimento para não associados é de R$ 30. A iniciativa busca incentivar o aprimoramento da gestão empresarial e fortalecer os negócios da região por meio da qualificação e do compartilhamento de experiências. Passa 7. A estrada Serra Velha Costa do Rio foi liberada de forma provisória para o tráfego em Passa 7. A informação é da Coordenadoria Municipal de Proteção e Defesa Civil. A liberação ocorre após serviços realizados no trecho. Porém, a Defesa Civil reforça que os motoristas devem trafegar com atenção, pois a medida é temporária e poderá ser suspensa novamente em caso de novos deslizamentos ou chuvas. A orientação é para que a comunidade não atravesse pontes, pontilhões e bueiros com água sobre a pista, além de evitar áreas alagadas. Também é recomendado manter distância de barracos, taludes, barrancos e encostas, devido ao risco de desmoronamentos. Em caso de emergência, a Defesa Civil de Passa 7 disponibiliza o telefone 519-9211-1759. Lagoão. A administração municipal divulgou um termo de retificação referente ao edital de convocação do Programa de Aquisição de Alimentos, o PAA, na modalidade compra com doação simultânea. A principal alteração está no cronograma de entrega dos alimentos, que será realizada em duas etapas. A primeira, destinada ao Grupo 1, ocorreu no dia 23 de julho, e a segunda, destinada ao Grupo 2, será nesta quinta-feira, logo mais às 14 horas, no CTG Porteira da Amizade. Também houve atualização e reorganização da lista de beneficiários. A comissão responsável deverá anexar a listagem consolidada do Grupo 2, com a inclusão de beneficiários que atenderam aos critérios previstos. A Prefeitura reforça que permanecem válidas todas as demais cláusulas, condições e disposições do edital de convocação, que não foram alteradas pelo termo de retificação. O documento foi publicado pela Secretaria Municipal de Assistência Social do município de Lagoão. Agudo. A Polícia Civil cumpriu um mandado de prisão preventiva contra um homem de 26 anos, natural de Viamão, investigado por suspeita de ser o responsável por determinar a morte de um homem de 37 anos, ocorrido no município no dia 18 de maio deste ano. Conforme as investigações, o suspeito seria uma das lideranças do tráfico de drogas em Agudo e teria articulado a execução do crime mesmo estando recolhido ao sistema prisional. A prisão foi feita no complexo prisional de Canoas, onde ele já cumpria pena por outros delitos. O investigado já havia sido indiciado por crimes como extorsão, roubo, tráfico de drogas e associação para o tráfico, além de possuir antecedentes por homicídio, corrupção de menores e associação criminosa. Segundo a delegada Jaqueline Pellegrini, a prisão preventiva ocorre antes da sentença e, caso haja condenação nos dois processos, as penas deverão ser somadas. A ação foi coordenada pela Delegacia de Polícia de Agudo. 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O dólar opera em queda nesta quinta-feira. Pela manhã, a moeda americana caiu 0,22%, cotada a R$ 5,09 para venda. Ontem, a moeda fechou cotada a R$ 5,10. Com isso, o dólar registra uma alta de 0,53% na semana. No mês, tem uma queda de 1,06% e no ano, o dólar registra uma queda acumulada de 6,94%. Na área agrícola, a Cotriel comercializou a soja a R$ 123,50 o saco. o milho 58, trigo pH 78 acima R$ 70 e o preço do arroz em casca 64. Conforme as cotações da Emater, o feijão, um saco de 60 quilos, vale R$ 180,70. No mercado de carnes, o preço médio do quilo do boi vivo é de R$ 12,23. A vaca, R$ 10,87, o búfalo, R$ 10,21, o cordeiro, R$ 13,74 e o suíno, R$ 5,84. Já o preço médio para o litro de leite pago ao produtor no Rio Grande do Sul, segundo o Conceleite, é de R$ 2,48.
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1: Tunas. A administração municipal publicou a chamada pública para aquisição de gêneros alimentícios da agricultura familiar e do empreendedor familiar rural, destinados ao atendimento do Programa Nacional de Alimentação Escolar, o PNAE. A iniciativa busca garantir o fornecimento de alimentos para a merenda escolar no período de agosto a dezembro deste ano, valorizando a produção dos agricultores locais, e podem participar fornecedores individuais, grupos informais ou grupos formais da agricultura familiar, conforme as exigências previstas na legislação do PNAE. A entrega da documentação de habilitação e do projeto de venda deverá ser feita no dia 7 de agosto, às 14 horas, no Centro Administrativo de Tunas. Mais informações e o edital completo podem ser obtidos na Prefeitura do município. Esportiva. O Internacional somou um ponto diante do Flamengo ao empatar na noite de ontem no Beira-Rio pela 21ª rodada do Brasileirão. O Colorado abriu o placar aos 26 minutos do primeiro tempo com o Vitinho, mas Samuel Lino marcou na etapa final e garantiu a igualdade em 1-1 para os cariocas. Com o empate, o Internacional chegou aos 22 pontos e ocupa a 16ª colocação, permanecendo apenas uma posição acima da zona de rebaixamento. Já o Flamengo segue na vice-liderança da competição com 39 pontos. O próximo compromisso será neste domingo às 18 horas diante do Corinthians, no Beira-Rio, em Porto Alegre, pelo jogo de ida das oitavas de final da Copa do Brasil. Pelo Brasileirão, o adversário seguinte será o Palmeiras, no dia 9 de agosto em São Paulo. Já o Grêmio concentra suas atenções na Copa Sul-Americana. O tricolor gaúcho recebe o Bolívar nesta quinta-feira, logo mais às 19 horas na Arena, pelo confronto de volta dos playoffs. Derrotado por 3-2 no jogo de ida em La Paz, o Grêmio agora precisa vencer por 2 gols de diferença para avançar às oitavas de final. Se vencer por apenas 1 gol, a vaga será decidida nos pênaltis, enquanto o empate garante a classificação da equipe boliviana. Segredo. A administração adquiriu um novo gerador de energia elétrica com capacidade de 200 kVA. O ato de entrega do equipamento ocorreu no almoxarifado. O investimento tem como objetivo garantir maior segurança, autonomia e a continuidade dos serviços públicos municipais, principalmente em situações de interrupção no fornecimento de energia. Entre as principais finalidades do novo equipamento está a manutenção do funcionamento dos sistemas de abastecimento de água potável, evitando que eventuais quedas de energia prejudiquem o fornecimento à população. Conforme o prefeito Cláudio Trevisan, a aquisição representa mais um avanço na estrutura municipal, fortalecendo a capacidade de resposta do município e assegurando melhores condições para a prestação de serviços essenciais à comunidade.
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1: Sobradinho. O grupo Auau Miau de Sobradinho está novamente pedindo o apoio da comunidade para manter os cuidados com os animais que estão sob responsabilidade da entidade. Entrevista à Rádio Sobradinho, a protetora da causa animal e integrante do grupo Anália Raman Silva, relatou que a situação se tornou ainda mais difícil com as chuvas e a redução das vendas no brechó, principal fonte de recursos para a manutenção dos animais. A Anália conta que atualmente mantém 44 cães em sua residência, muitos deles mais idosos ou com necessidades especiais, além de outros animais em canis e lares temporários. A demanda envolve alimentação, medicamentos e materiais utilizados diariamente na limpeza e higiene dos espaços. Entre os itens mais necessários estão ração, sabão líquido, detergente, água sanitária, desinfetantes, tapetes e jornais. A protetora também destacou a importância das doações para garantir a alimentação dos animais que estão em lares temporários. Ela explica que mesmo com o apoio da prefeitura no pagamento do canil, onde estão alguns cães, a alimentação continua sendo de responsabilidade do grupo. Outra forma de colaborar é através do brechó do grupo Auau Miau, localizado na saída para Ibarama. O espaço comercializa roupas, calçados e outros itens doados pela comunidade com preços acessíveis. Os recursos arrecadados são destinados à compra de ração e ao pagamento das demais despesas. A Anália também reforçou o desejo de encontrar famílias para alguns dos animais por meio da adoção responsável. Segundo ela, a família pode proporcionar aos cães mais espaço, carinho e liberdade. As doações de ração e materiais de limpeza podem ser entregues no brechó ou diretamente na residência da Anália, localizada nas proximidades do clube comercial. Candelária. Motoristas que trafegam pela ERS 400 no quilômetro 11, nas proximidades do acesso à Ponte do Império, em Candelária, relatam problemas causados por um buraco na pista durante a noite desta quarta-feira. Conforme relato de uma condutora, o veículo em que ela estava vindo de Candelária teve o pneu estourado ao passar pelo trecho danificado. Durante a troca do pneu, outros 5 veículos também teriam apresentado o mesmo problema no local. Os motoristas demonstraram insatisfação com as condições da rodovia e pedem providência para a recuperação do trecho, visando evitar novos acidentes e prejuízos aos usuários da via. Sobradinho. Um homem de 21 anos foi preso em flagrante por tráfico de drogas na noite de ontem no bairro União, em Sobradinho, durante uma ação da Brigada Militar. De acordo com a ocorrência, durante abordagem e revista pessoal, os policiais localizaram no bolso do calção do suspeito uma porção de crack, acondicionada em uma embalagem plástica. Também foram apreendidos R$ 70,00 em dinheiro. O homem recebeu voz de prisão, foi encaminhado para exame médico e em seguida apresentado na Delegacia de Polícia de Sobradinho, onde foi lavrado o auto de prisão em flagrante. Após os procedimentos legais, ele foi recolhido ao Presídio Estadual de Sobradinho.
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1: Estrela Velha. A Secretaria da Agricultura, em parceria com o Senar e o Sindicato Rural de Salto do Jacuí, Extensão Estrela Velha, está com inscrições abertas para o curso gratuito de empreendedorismo. A capacitação será nos dias 6 e 7 de agosto e tem como objetivo auxiliar participantes no desenvolvimento de habilidades empreendedoras, identificação de oportunidades de negócio e aprimoramento da gestão de atividades profissionais. As vagas são limitadas e as inscrições devem ser feitas na Secretaria de Agricultura de Estrela Velha. A iniciativa busca incentivar o conhecimento e fortalecer novas oportunidades para a comunidade. Sobradinho. Uma grande mobilização entre bombeiros, Brigada Militar, Prefeitura de Salto do Jacuí, operadores da barragem do Passo Real e pescadores evitou a tragédia na noite de ontem. Um homem ficou ilhado sobre um rochedo no rio Jacuí, logo abaixo do vertedouro da barragem, após o aumento da vazão da água. Em entrevista à Rádio Sobradinho, o comandante operacional dos bombeiros voluntários de Sobradinho, Júnior Fardim, contou que a corporação foi acionada por volta das 7 horas da noite por um familiar do pescador. Apesar de o município de Salto do Jacuí não fazer parte da área de atendimento dos bombeiros voluntários de Sobradinho, ele decidiu acompanhar o caso devido à gravidade da situação. Segundo Fardim, a primeira dificuldade foi identificar exatamente onde o pescador estava. Após novas informações repassadas por familiares, ficou confirmado que ele permanecia sobre uma formação rochosa abaixo do vertedouro, em um ponto de forte correnteza e com risco de aumento da vazão. A partir daí, se iniciou uma verdadeira corrente do bem. Foram feitos contatos com pescadores experientes da região, representantes da Prefeitura de Salto do Jacuí e operadores da usina hidrelétrica. Após a confirmação da emergência, foi autorizada uma redução na vazão das comportas, criando uma pequena janela de tempo para o resgate. Um pescador conhecido como Zé conseguiu chegar até o local com a embarcação e retirar a vítima em segurança. Conforme o comandante, toda a operação durou cerca de 1 hora, desde o primeiro acionamento até a confirmação do resgate. Fardim destacou que, neste caso, a comunicação e articulação entre diferentes pessoas e instituições foram fundamentais para salvar uma vida. Ele também fez um alerta para que pescadores e visitantes respeitem as placas de sinalização e evitem acessar áreas restritas próximas ao vertedouro da barragem. Segundo ele, após as enchentes de 2024, o comportamento do rio Jacuí mudou e o nível da água pode subir rapidamente, aumentando o risco de acidentes. O comandante ainda parabenizou todos os envolvidos na operação e ressaltou que o maior resultado da mobilização foi o resgate do pescador com vida.
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1: Lagoa Bonita. As agentes comunitárias de saúde Stephanie Ramos e Helenusa Weid promoveram o segundo encontro sobre práticas integrativas e complementares em saúde na comunidade de Linha Alta Fundos. A atividade foi conduzida pela tecnóloga em PIX, Cristiane Cassol, com a participação dos moradores da localidade. O encontro teve como objetivo resgatar e valorizar os conhecimentos populares relacionados ao uso das plantas medicinais, destacando seus benefícios, propriedades terapêuticas e as formas adequadas de utilização. Durante a atividade, foram compartilhadas receitas caseiras com chás e orientações sobre o preparo e uso consciente dessas plantas. O momento também foi marcado pela troca de experiências, relato e histórias entre os participantes, reforçando a importância da preservação dos saberes tradicionais que seguem sendo transmitidos entre as famílias da comunidade. Além das conversas e aprendizados, houve troca de mudas de plantas medicinais, incentivando o cultivo e fortalecendo os laços entre os participantes. Ao final, as integrantes interessadas puderam participar de uma aplicação de auriculoterapia E durante o encontro também foi definida a próxima reunião e o tema que será abordado. As atividades com as PICs têm contribuído para ampliar o acesso às práticas de cuidado, promover o bem-estar e fortalecer os vínculos comunitários por meio da valorização dos conhecimentos locais. Cerro Branco. A Polícia Civil cumpriu o mandado de prisão contra um homem de 63 anos condenado pelo crime de estupro de vulnerável. A prisão foi feita por agentes da Delegacia de Polícia de Caxias do Sul, no município de Novo Cabrais. Embora a captura tenha ocorrido em Novo Cabrais, o crime que resultou a condenação foi cometido em Cerro Branco. Após a prisão, o homem foi encaminhado à Delegacia de Polícia de Pronto Atendimento, em Caxias do Sul, para o registro da ocorrência e, em seguida, recolhido ao Presídio Estadual de Cachoeira. A condenação prevê uma pena de 11 anos de reclusão em regime inicialmente fechado. Lagoa Bonita. A Secretaria de Educação, Cultura e Desporto promoveu uma formação continuada com o tema Educação Antirracista, entre a História, a Legislação e a Escola, reunindo os profissionais da Rede Municipal de Ensino. A atividade foi realizada em parceria com o Instituto Mix e envolveu diretores, professores, secretários escolares, monitores, estagiários do CIEE e demais servidores da Secretaria de Educação. A formação foi conduzida pela professora Daiane Michel, que abordou aspectos históricos, a legislação relacionada ao tema e o papel da escola na construção de relações mais justas e inclusivas. Durante a atividade foram discutidas estratégias para fortalecer práticas pedagógicas antirracistas no ambiente escolar, envolvendo a gestão, o trabalho em sala de aula e o acolhimento diário dos estudantes. A iniciativa reforça o compromisso da rede municipal com uma educação inclusiva, plural e baseada no respeito à diversidade, envolvendo todos os profissionais na construção de uma escola mais humanizada.
9: Mas que história linda!
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1: 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Após uma sequência de dias chuvosos, o Rio Grande do Sul tem uma quinta-feira com a presença de sol entre nuvens. As temperaturas começaram agradáveis, mas sobem rapidamente com a previsão de marcas elevadas para o mês de julho, principalmente agora à tarde nas regiões norte e noroeste do estado. Na sexta-feira, o calor deve aumentar ainda mais, enquanto a chuva deve retornar no sábado, dia em que a nova frente fria avança com força pelo Rio Grande do Sul. A previsão é de novos temporais e chuva mais intensa, atingindo principalmente as regiões da Campanha, o Centro, o Sul e o Oeste. No domingo, a estabilidade deve se espalhar por todo o Rio Grande do Sul. Em Sobradinho, a temperatura mínima de hoje foi de 13 graus e 1 décimo, registrada pela estação meteorológica instalada no Parque da Feijão. A máxima pode chegar aos 24 graus. Neste momento, em Sobradinho, na quadra Altos da Matriz, a temperatura é de 20 graus e a umidade relativa do ar está em 73%.
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1: 12 horas 54 minutos. 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A 2ª Companhia da Brigada Militar do Centro Serra promoveu na noite de ontem o primeiro Fórum de Segurança Pública de Sobradinho. O encontro ocorreu na Câmara de Vereadores e reuniu representantes de entidades, órgãos públicos, lideranças e imprensa. Durante o fórum, o comandante da 2ª Companhia, o capitão Daniel Canosa, apresentou as principais ações da Brigada Militar no município, incluindo o policiamento ostensivo, as operações do Plano Tático Operacional, o combate ao tráfico de drogas, apreensões de armas e recaptura de foragidos. Também destacou a importância do uso correto do telefone 190 e anunciou a retomada da patrulha rural na região Centro-Serra. Um dos principais assuntos discutidos foi a perturbação do sossego e o som alto, uma das demandas atuais do município. Canosa explicou que mesmo sem uma regulamentação específica no Código de Posturas para algumas situações, a legislação permite a atuação da Brigada Militar em casos de perturbação do sossego. Conforme o comandante, em situações reincidentes e com mais de uma pessoa prejudicada, podem ser adotadas medidas mais rigorosas, inclusive a apreensão do equipamento responsável pelo barulho, conforme o caso. A presidente do Fórum, Marcelo Amolim, destacou que a proposta é criar um espaço permanente para que a comunidade apresente problemas e, junto aos órgãos responsáveis, busque soluções concretas. Segundo Márcia, as lideranças de bairro terão um papel importante por conhecerem de perto as necessidades de cada comunidade. Ela também explicou que o fórum surgiu a partir de um encontro realizado em junho sobre violência contra a pessoa idosa, quando o capitão Canosa propôs a criação da iniciativa. A ideia é que o fórum seja promovido mensalmente, fortalecendo a aproximação entre Brigada Militar, entidades e a comunidade. A próxima reunião será no dia 28 de agosto, às 18h30, novamente com a participação aberta à comunidade. A Brigada Militar incentiva principalmente a presença de lideranças de bairros e representantes de entidades, que poderão apresentar demandas e contribuir com as discussões. 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

Salve, galera! Muito boa tarde! Quinta-feira, penúltimo dia do mês de julho de 2026. 1:04, 20 graus, 7 décimos a temperatura, umidade relativa do ar, 72%. Sol no comecinho da tarde, aliás, desde manhã, né? Sol na quinta-feira. Era sol o que me faltava, era sol o que nos faltava, né? Excelente comecinho de tarde aí pra todos nós, final de mês. Eu sou Maristela Orlandi e a gente segue juntos por aqui até as 16 horas com a parceria da Vencal Calçados. 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São os nossos parceiros aqui no comecinho da tarde, então, aliás, nas tardes de segunda a sexta-feira. E vamos que vamos, começando a nossa tarde com... Vamos começando assim, ó, bem gaúcha. Vamos começando aí com o herdeiro da Pampa Pobre, Engenheiros do Havaí.

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10: Hora vento norte, confirmando aí a hora 1:20.
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E aí, galerinha, beleza, 1h22, 1h22, vamos conferir. Fala, minha amiga Clair, tudo certo? Abração aí, queridona. Clair na sintonia e um Lulu Santos, com certeza, já vamos trazendo um Lulu Santos. Que mais? Boa tarde, toca aí um Jorge Mateus, mil anos, aquele abraço, bora comer umas bergamotas, quem? Cristiano Klein, claro, Cristiano Klein. Como é que você tá aí, meu querido? Abração, meu amigo. Tamo junto, então. Tamo junto. Daqui a pouquinho já tá saindo um bloquinho aí, sertanejo, a gente já traz o... Jorge Mateus, tá? E agora, então, vamos abrindo aí pra nossa amiga Clair. Vamos trazendo Lulu Santos Casa.

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10: Tá
5: Tá de buenas aí, 1:36, 1:36, bora lá, 21 graus a temperatura, maravilha, vamos trazendo recadinho aí agora do nosso amigo Cristiano Klein. Ele abraço, bora comer umas bergamotas. Vou tomar um café agora, viu, Cristiano Klein? Vou tomar um café, meu querido. 1000 anos aí pra ti, então bora curtir.

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A gente traz Marcelo Falcão. 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

6 horas e bora. 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Toca um Bruno e Marrone só pro meu prazer, pros guris aí da construtora Seolim. Claro, como não, meus queridos. Um abração aí, Luiz e turma. Vamos de Bruno e Marrone, então. Bora aí com Bruno e Marrone. Um alô pras meninas aí no Albardão, sempre na sintonia. Obrigado pela companhia aí também. Renata, Rosena, toda a turma aí. Valeu pela companhia. Temperatura aqui na Altos da Matriz, turma, 21 graus.

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4: Muito que bem, 2h17, atenção para as ofertas do supermercado Alto da Serra Rede Forte, válidas para hoje, dia 30, hein? 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Muito bem, um alôzão vai pra Patrícia e pra Simone. Já vou trazendo o som de vocês, meninas. 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Que a gente vai trazendo agora? O Mar pro Sonhador é Mascavo e aquele reggaezinho só na Good Vibes.

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9: Muito que bem, 2 horas 33 minutos. Vamos nessa, turma! Muita música boa pra você. Vai fazendo aí com a gente a melhor playlist, sabe como? Mandando a boa no nosso WhatsApp 51 37 42 10 90. Só vem com a gente. 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Bora, galerinha, vamos que vamos, então, vamos que vamos, trazendo aí mais música pra você, mais música. Vamos falar um pouquinho sobre música? Vamos trazer música, mas vamos falar um pouquinho sobre música? Vamos falar aí sobre os maiores bateristas de todos os tempos, segundo a revista Rolling Stone. Muito além aí de marcar o ritmo, né? Eles revolucionaram a forma de tocar bateria e com certeza inspiraram aí gerações de músicos. E a revista Rolling Stones reuniu alguns, tá? Dos maiores nomes da história do rock. É claro que a discussão continua até hoje, né? Pela seleção aí da Rolling Stone, vamos ver se você concorda aí com essa seleção. Ver quem ficou de fora, quem não ficou, enfim. Vamos começar aí com John Bonham, do Led Zeppelin. John Bonham, do Led Zeppelin, tá nessa lista aí. Charlie Watts, do Rolling Stones. Neil Peart, do Rush. Ginger Baker, do Cream. Keith Moon, do The Who. Esses são alguns aí, né? Alguns dos maiores bateristas que revolucionaram aí a forma de tocar bateria, segundo a revista Rolling Stone. É claro que sempre há controvérsias, né? Sempre há controvérsias. Mas enfim, falando em Rush, Geddy Lee, a voz e a alma do Rush, completou ontem 73 anos, né? Já que a gente falou do Rush, tá na lista aí dos bateras. O Geddy Lee, que é a voz e a alma do Rush, completou ontem, então, 73 anos. Dono aí de uma das vozes mais marcantes do rock, um talento impressionante aí no baixo. Um músico que ajudou a transformar o Rush em uma das bandas mais influentes aí da história do rock progressivo. Uma das lendas aí do rock and roll, né? 2h36 e a gente agora traz música. Fala aí, Limba Libório, toca Dalto, muito estranho, baita pedida, meu querido, claro, vamos trazendo um Dalto, muito estranho. Solzinho aí em Caxias do Sul também, na Serra Gaúcha, provavelmente, né, por aqui tá um solzinho bom, graças a Deus, infelizmente não vai secar, né. Não vai enxugar toda aquela chuvarada, porque já no sábado já vem mais chuva aí, mas tem um solzinho, temperatura 21.3 aqui na Altos da Matriz, no Centro Serra, temperatura agradável. Nosso amigo Lima, então, um Dalto. Marilane, turma aí no Lago Mudas, aquele abraço, nenhum de nós, na sequência. 2h37.

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curtindo aí a 97.3, né? Pra você levar uma vida mais leve, então. Vamos nessa, trazendo mais recados. Belezinha, então. Vamos trazendo aí mais recados, contando sempre com a parceria da Pepe Calçados. 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E agora, galerinha, vamos trazendo aí mais recados. Um salve pra nega que tá na sintonia. Tudo bem, nega? Boa quinta-feira, hein? Penúltimo dia aí de julho, né, nega? Fechando quase o mês aí. Obrigadão pela companhia aí. 30 de julho. Vamos nessa, trazendo Alexandre Pires, abrindo o bloquinho, ó.

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Belezinha, belezinha? Segue o som, segue a parceria, galera. 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Vamos que vamos então, trazendo agora o recado de quem? O alôzão pro Alan. Alan, tá na sintonia aí, tudo bem? Abraço, obrigado pela companhia, meu querido. Claro, já vamos trazendo, deixa eu trocar de pasta aqui então, e a gente traz aí pra te curtir. Vamos lá, abrindo um bloquinho aí com Jason Russ. Tá romântico hoje, hein, Alan?

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Bora. 13h19, maravilha. 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E agora 13h21, olha a hora aí, 13h21, trazendo mais recados. Um alôzão vai pro Anderson. Deixa eu trocar de pasta de novo aqui, trazendo o sonzinho pro Anderson. Abração aí, meu querido. Claro, já vamos trazendo aí ela, Marília Mendonça. Marília Mendonça pra gente curtir aqui, é? Vamos com Marília Mendonça e Maiara e Maraíza? Pode ser? E é o seguinte, hein? 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
8: Bora, bora, galera, 13h31, 3 horas 31 minutos, vamos nessa, belezinha, sempre com a parceria da Vencal. 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E a gente segue por aqui, trazendo então mais recados. Trazendo por aqui, vamos conferir o que a galera quer ouvir. Vamos conferindo. Já foi aí o do Limba, né? Já foi da Nega. O que eu tô devendo aqui? Alusão pro Artêmio, que tá na sintonia aí. Tudo bom, Artêmio? Vamos que vamos! Biquíni Cavadão? Claro! Vamos de Biquíni Cavadão, vento, ventania, então.

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Belezinha, turma? Olha a hora aí, olha a hora. 13h44. 20.3 a temperatura aqui na Altos da Matriz. Tem um sol pra nos aquecer. Que delícia, hein? Eita, coisa boa esse sol. E segue o som por aqui. 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Muito bem, a gente segue por aqui trazendo... Fala aí, a CL Reforma, CL Construção na sintonia, né, Cleiton? CL Construções na sintonia, fala aí, Cleiton, abração, Quintamos! Quintamos hoje com pão e iogurte. Tá bom, não tem banana hoje, não? Sem banana e nem um waferzinho aí? Hoje é iogurte, um pãozinho com manteiga, né? Isso aí, tá bom também, tá bom também. Mas não vai ficar fraquinho, né? Não vai ficar fraquinho, se alimenta direitinho aí, viu? Senão não rende. Um abração, turma, bom trabalho. Fala, meu amigo Marcinho. Marcinho só no chimarrão, hein? Galdério, que beleza, Marcinho. Isso é onde? Isso é onde que tu tá nos levando? Tá indo pro Rio, tá indo pra São Paulo, tá voltando? Como é que é? Que é? Mas o chimarrãozinho aí... Junto, né? Isso aí, meu querido. Zagaldério, hein? Isso aí, chimarrão, companheiro. Santa Catarina, Barra Velha, isso aí. Tu mora no nosso coração também, viu? Um abraço, meu amigo, ó. Tamo junto, então. Indo pra casa, tá? Descendo, então. Indo pra Santa Cruz do Sul pra encerrar aí mais uma semana. Tá certo, Marcinho. Um abraço, meu amigo. Devagar e sempre, né, meu queridão? Devagar e sempre, com Deus aí na boleia juntos, tá? Um abraço, tamo juntos. E a gente traz, sabe o quê? Vamos de Blitz? Vamos de Blitz? Faz tempo que eu não toco Blitz. Blitz a dois passos do paraíso. Um flashback... O Limba já proporcionou um flashback antes, um Dalto. E agora a gente traz outra aqui. Com Deus também, meu amigo. Tamo junto, então. É nóis!

Radioatividade leva até vocês mais um programa da série a série. Dedique uma canção a quem você ama. Eu tenho aqui em minhas mãos uma carta. Uma carta de um ouvinte que nos escreve e assina com um singelo pseudônimo de Mariposa Apaixonada de Guadalupe. Ela nos conta que no dia que seria o dia do dia mais feliz de sua vida, Arlindo Orlando, seu noivo, um caminhoneiro conhecido da pequena e pacata cidade de Miracema,

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1: Tá de buenas aí, bora, 9:04. 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Pra te curtindo daí, vamos de Legião Urbana 16.

20 graus a temperatura, Gilcemar já tá por aqui, já com chimarrão cevado pra já comandar aí o penúltimo Bandas na Jacuí da semana e do mês também, né? E a gente vai fechando a sonzeira por aqui, agradecendo a parceria da Vencal Calçados, Casarão Verde, Sobradinho, Cantina Batista em Barros Cassal, Pepe Calçados e também LS Trator. E é claro, a tua parceria também nos ajudando aí a fazer a melhor playlist nas tardes de segunda a sexta. Pra fechar com Kid Abelha, Eu Tive um Sonho. Até amanhã.

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1: Mas que história linda!
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Estamos com 4 horas agora, mais 10 minutos, 4 e 10 nesta super tarde. Que dia é hoje mesmo, meu Deus, eu tô perdido, cara. Hoje é quinta, né? Ah, hoje é quinta-feira, dia 30 de julho de 2026, hein? Vem comigo, vamos te fazendo companhia para você assim com a nossa abertura musical do programa já já. 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Temperatura de 20 graus, mais um décimo, 20.1 a temperatura, 74% umidade relativa do ar em Sobradinho, na quadra Altos da Matriz. Bora, bora, chegando para você com a nossa primeira atração musical da programação de hoje. Vamos trazendo por aqui, lembrando que o nosso telefone para você participar da nossa programação, 3742-1090, também 998-570668. Vai participando, vai interagindo com a nossa programação. Eu vou programando a primeira, tá chegando banda Alma Nova. É, o Patrick tá ligado, mas que tal o Patrick, velho? Tudo certo? Dele que dele, Patrick Young, ligado, curtindo a nossa programação. Ele que trabalha aí no... Como é que é o... É o Patrick Redinha, é isso? Abraço pra vocês aí, brigadão pelo carinho da audiência. Depois eu já vou ouvir o teu áudio aí completo, tá beleza? Aquele abraço, obrigado pelo carinho da companhia. Vamos de banda Alma Nova na abertura da nossa programação nesta quinta-feira.

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Muito bem, já de volta para você mais uma vez. Já estamos com 4 horas agora, mais 24 minutos em 4:24. 19,7 a temperatura, 75% umidade relativa do ar em Sobradinho, na região centro-serra do estado do Rio Grande do Sul. 19 graus 7 décimos. Bora, bora, trazendo recado por aqui dos nossos patrocinadores, empresas que a gente divulga durante a programação das bandas aqui na Jacuí 97.3 FM. 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Vou dar um abraço, pessoal aí da mecânica do Jairo, que estão ligados, curtindo aí a nossa programação, né? E com o um ajudante hoje, é, che? Mas que tal? Que tal esse suporte aqui, né, che? Pra encostar a pochete, hein? Gordo! É, o meu Jairo pensou em ti aqui quando fez essa rampa aqui, né, che? É. Aquele abraço. É, bigodezinho do gordo, hein? Deus o livre, cru. Deixa eu dar um zoom aqui. Mas que bigodezinho do gordo mecânico do Jairo lá, hein, gente? Que maravilha. Abraço pra vocês aí, brigadão pelo carinho da companhia. E o Susi, o Rex, só no bico do gordo, né? Quem mais tá deixando seu recado por aqui? Lá de... O que aconteceu aqui? O Clóvis Marcos Resch me mandou uma foto aqui. Tá ouvindo a programação? Tá... Quebrou a perna, che, mas o que aconteceu, homem? Tá no hospital ouvindo a nossa programação, mas desejando aí boas melhoras, tá bom, seu Marcos? Seu Clóvis, aliás, Clóvis Marcos Resch, né? Acompanhando a programação do hospital e acompanhando a programação da 97.3 FM. Desejamos melhoras aí, bom retorno pra casa logo, logo, tá bom? Quem mais está por aqui? Aqui estamos no Chimarrão e escutando a programação da Rádio Jacuí. É o Marcinho. Por onde anda, meu garoto? Por onde anda? Deve estar para os lados de São Paulo, Rio de Janeiro. Anda sempre por aquela região, né? O rapaz acelera que eu vou te contar uma coisa, hein? Banda Rota do Baile, a décima saideira está chegando. Banda Rota do Baile.

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0: Muito bem, já estamos de volta para você mais uma vez. 14 minutos, faltando agora para 5. 14 para 5, tarde desta quinta-feira, hoje 30 de julho. 19,5 é a temperatura em Sobradinho, na quadra Altos da Matriz. 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Salve, salve, aquele abraço, Tafarel. 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Tudo certo? Aquele abraço para vocês aí, brigadão pelo carinho da audiência, né? 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Mandando um salve aqui pro pessoal de Dacolina, produtos coloniais ligados com a gente por aqui, né? É, nosso amigo Francia Raman sugeriu aqui uma música que nós vamos usar no TBT das bandas hoje, hein? Uma canção da banda Miramar Show. Boa pedida. Daqui a pouquinho, no próximo bloco, tem o TBT das bandas pra gente recordar canções, bandas que a gente acaba não rodando tão seguidamente na nossa programação. Daqui a pouquinho vai chegando o TBT pra vocês aí, tá bom? Agora tem banda Passarela. Mandar um salve, mandar um abração aí pro pessoal do Patrick Redim. Como é que estamos? E quem mais tá ouvindo aí, Patrick? Conta aí.
1: Se tu vai mandar mensagem, manda um abraço já pro Vitor aí, nosso colega aí, tá na escuta também.
0: Aquele abraço pro Vitor, pessoal da terraplanagem do Patrick Redim, ligado com a nossa programação. Salve, salve por aqui também pro Sander Stecker, o gurizinho mais velho do Omar, mas que tá. Ele abraço, obrigado pelo carinho da audiência também.

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13: Muito bem, um minuto faltando para 5 da tarde. 1 para 5, 19,5 a temperatura. A umidade do ar em 77%. Vamos para o TBT das bandas de hoje, sempre com o oferecimento da mecânica do Jair, linha 4 Ibarama. oferece para você serviço completo para o seu veículo, mecânica em geral, também chapeamento, pintura, ainda serviços de socorro, garantindo qualidade, confiança, também atendimento rápido quando você mais precisar. 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TBT das bandas de hoje, sugestão de ouvintes, sugestão de patrocinador do programa. Pessoal lá de Dacolina, Produtos Coloniais em Agudo. Como é que estamos por aí, Franciel Raman, tudo certo? Abraço todo o quadro de colaboradores da Casa Colonial, da Colina Produtos Coloniais. Canção que foi gravada no ano de 2003. Barbaridade, 2003, eu era bem novinho ainda, né, che? Faz tempo que não era novinho, né, che? Lançado lá no ano de 2003, integrou o volume 12 da banda Miramar Show. Lançado no mesmo ano com participações... Gravado nessa canção em 2013 e lançada também no mesmo ano, com composições de Alexandre Flach e Adriano Flach. Dois grandes compositores, têm muitas músicas no gênero de bandas gravadas também, né? Tô falando da canção da banda Miramar Show, A Minha Princesa, na voz dele, Volney Bia.

Aí a minha princesa, sucesso na voz do Volney Bianchini, sucesso da banda Miramar Show, gravado lá no ano de 2003. E o TBT das bandas de hoje, olha, tchê, sem pensar, viu? Confesso que sem pensar, quase gravado no mesmo ano, na mesma época. Gravada e lançada em 2004. A banda legal, na época do município de Boa Vista do Buricá, gravou uma canção, Tô Caindo Fora. E é o que a gente traz para recordar na sequência da nossa programação. Vamos trazendo essa canção que foi tocada ao vivo pela banda pela primeira vez na Oktoberfest, na 8ª Oktoberfest do município de Maratá. Nesta Oktober de Maratá, a banda legal lançou esta canção aqui na voz do Sadir Kiss pra gente recordar mais uma do TBT das bandas de hoje, com oferecimento de mecânica do Jairo, linha 4 Ibarama. 5 e 6.

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0: Agora mais 16 minutos, agora certa 5h16. Olha só uma informação bem importante aqui para vocês agora. Está liberada a trafegabilidade. A estrada que liga Ibarama a Agudo. E estrada que liga Agudo a Ibarama, obviamente, também. A localidade de Linha Boêmia, né, ali onde tem o passe, né, foi consertado pela Prefeitura Municipal de Agudo há poucos instantes. Recebi informação aí do Enágio Mate, servidor municipal responsável das obras pelo interior do município de Agudo. E reforçando aí, portanto, que está liberada aí a trafegabilidade ali no trecho da Linha Boêmia, estrada que liga Agudo a Ibarama, Ibarama a Agudo, certo? Passe provisório, geral Linha Boêmia, liberado. Informação do Enágio Mate, servidor público de Agudo, responsável das obras no município, no interior do município de Agudo, né? Porém, ainda sem tráfego, o trajeto que liga Agudo a Dona Francisca, tá? Agudo a Dona Francisca, Dona Francisca Agudo, essa trafegabilidade ainda não está liberada. Rio Jacuí muito alto, ali no trajeto conhecido por Sangrador, sem tráfego, portanto, o trecho que liga Agudo a Dona Francisca, Dona Francisca Agudo, ainda sem tráfego. A programação das bandas na programação, claro, sempre com a informação que tem também a prioridade na nossa programação musical da Jacuína. 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Falando em São Roque, mandar um abraço aqui pro nosso amigo Matheus, aliás, o Tauã Matheus, né? Tauã Matheus Petzold e a Nayane estão lá na casa do pai do Matheus, né? Na linha São Roque, tomando café. Deixa eu ver o que eles estavam fazendo antes de tomar café. Estávamos colocando adubo e salitre e agora estamos tomando um café. Ah, se fosse um pouco mais tarde esse café, até ia dar um jeito de chegar aí, né? Agora, nesse momento, eu não consigo, né? Abraço para vocês aí, obrigado pelo carinho da audiência em Linha São Roque e Ibarama. Mandar um salve aqui também para Ibarama, na localidade de Linho A, o Pelé e a esposa Marli. Aquele abraço para vocês e obrigado pelo carinho da audiência também com a nossa programação, né? Mandar um salve aqui também pro Marcinho, que tá, deixa eu ver aqui onde que ele tá mesmo, em Santa Catarina, lá em Barra Velha, Santa Catarina, acompanhando a nossa programação. Aquele abraço, obrigado pelo carinho da audiência. Tá na estrada, tá no Chima, tá na estrada e ouvindo a nossa programação, né? lá em Caxias do Sul, trabalhando na Marco Polo. Tá só esperando a participação nos lucros, é? Mas que tal? Participação nos lucros lá na empresa Marco Polo deve ser boa, né, Osmar?
1: É.
0: Imagina se não é boa essa participação aí, né? Um abraço pra vocês aí, obrigado pelo carinho da audiência. Estou me passando a mensagem da Sassá aqui. Boa tarde, Sassá, tudo bem?
2: Olá, aqui é a Sabrina Espumoso, gostaria de pedir...
0: Vamos dar uma segurada nesse áudio aqui, deixa eu ver, agora sim, boa tarde.
2: Olá, aqui é a Sabrina Espumoso, gostaria de pedir a música...
0: Qual?
2: Vem Morena, com Magia Musical. Tô curtindo a programação e sempre ligadinho na Jacuí. Roda pra mim, se possível, tô na escuta. Obrigado, tchau, tchau.

Aí é o sucesso da banda Magia Musical do município de Santa Cruz do Sul, bem morena. Mandar um abraço, um salve aqui pra Inês e o Jorge Hermes. Acabei me passando ontem na mensagem deles aqui, né? Pessoal da linha Cereja, Rui do Tigre, ligado com a nossa programação sempre. Obrigadão pelo carinho da audiência. Ótimo final de tarde desta quinta-feira pra vocês aí, viu? Trazer mais uma, daqui a pouquinho voltamos para o encerramento já da nossa programação, quando faltam 7 minutos de programa ainda. Vou rodar mais uma aqui, ó, trazendo essa daqui, banda Os Hermanos, a participação especial da banda Brilha Som, o cara da bicicletinha. Vamos trazer agora aqui, ó.

Pedalar. Esse cara das bicicletas, eu vou te dar. Que coisa mais séria, né? Programação das bandas na Jacuí 97.3 FM. Chegamos ao final da edição de hoje do programa. Prometemos voltar amanhã. Amanhã já é sexta-feira, hein? Sexta-feira, sua linda. Temos só por ti, viu? Quinta-feira é bom também. Quinta-feira também é bom. Não é bem o que a gente quer, mas tá bem pertinho, né? Bem pertinho. O resto eu não posso falar, claro, né? 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Vamos lá, fechando a nossa programação de hoje, trazendo aí pra você sucesso do São Francisco, a morena do carro vermelho, fecha o programa de hoje. Até amanhã.

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0: 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Final da sua tarde da quinta-feira, vamos de limpa banco.
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É, gauchada, por aí vai dando as cadeiras, que por aqui vamos chegando, chegando para mais um baile gaúcho, mais um baile campeiro, da sua quinta-feira, 30 do mês de julho. Já temos na finaleira de julho, e só mais amanhã, né, tia? 5 horas 36 minutinhos, 5h36, 18 graus e 6 décimos de temperatura, e estamos com 79% de umidade relativa do ar aqui na quadra da Santa Matriz, no centro da cidade de Sobradinho. Pablo Cardoso por aqui, te fazendo companhia então. A partir de agora, até as 19 horas, até as 7 horas da noite, aí até as 7 horas da tardinha, com o melhor da música gaúcha, o melhor da música campeira, para embalar bem teu finalzinho da tarde e início da noitada desta quinta. 3742-1090 é o nosso telefone, e através desse número está valendo sua participação via ligação para falar diretamente comigo, ou também sua mensagem de texto ou de áudio aí para o nosso WhatsApp, tá bom? Ele divulgar a sua participação e, claro, né, mandar aquele abraço, aquele quebra-costela bem apertado por aqui também. 3742-1090. 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Tia, vamos iniciando por aqui, abrindo a parte musical do nosso programa de hoje, é o som do Sandro Coelho. A saudade mandou avisar aqui.

0: noite, é Thomas Machado e Grupo Rodeio num Pupurri, regravação aqui no seu Limpa Ban, faltando 15 minutinhos para 6.
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0: Já temos de volta por aqui, né, Tchê? Seu Limpa Banco, finalzinho da sua tarde desta quinta-feira, hoje 30 do mês de julho. Estamos com 5 horas 48 minutinhos, 5h48. Vamos mandando um quebra-costela apertado aqui para os nossos parceiros lá da São Marcos Vidros e Esquadria. 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Estamos com 5 horas 53 minutinhos, 18 graus de temperatura, dia abafado aí em toda a nossa região. Hoje e amanhã o sol promete dar uma trégua na chuva, né? Mas sábado de tardinha aí já retorna a chuva, né, chefe? Abraço pra Renata e a Rosiana, das irmãs lá do Albardão, Rio Pardo. Tudo certo por aí, gurias? Abração pra vocês, tá bom? Vila Carvalho aqui no bairro Rio Branco, Sobradinho. Jonatas de Barama tá pedindo uma som do Tchê Garotos. Dia de churrasco, diz ele que tá se preparando pra amanhã fazer um churrasco por lá, né, Jonatas? Quebra a costela cantada aí pra você.
1: É

Boa tarde, você que nos acompanha neste final de tarde de quinta-feira, na hora da Ave Maria. Nessa quinta, queremos rezar a Nossa Senhora da Saúde, pedindo a Maria que interceda junto a seu Filho, Jesus Cristo, a te conceder a saúde do corpo, do espírito, da alma, do coração e das atitudes. O anjo do Senhor anunciou a Maria e ela concebeu do Espírito Santo. Ave Maria, cheia de graça, o Senhor é convosco. Bendita sois vós entre as mulheres e bendito é o fruto do vosso ventre, Jesus. Santa Maria, Mãe de Deus, rogai por nós, pecadores, agora e na hora de nossa morte. Amém. Eis a serva do Senhor. Faça-se em mim, segundo a vossa palavra. Ave Maria, cheia de graça, o Senhor é convosco. Bendita sois vós entre as mulheres, e bendito é o fruto do vosso ventre, Jesus. Santa Maria, Mãe de Deus, rogai por nós, pecadores, agora e na hora de nossa morte. Amém. E o Verbo divino se encarnou e habitou no meio de nós. Ave Maria, cheia de graça, o Senhor é convosco. Bendita sois vós entre as mulheres, e bendito é o fruto do vosso ventre, Jesus. Santa Maria, Mãe de Deus, rogai por nós, pecadores, agora e na hora de nossa morte. Amém. Rogai por nós, Santa Mãe de Deus, para que sejamos dignos das promessas de Cristo. Oremos, concluindo o Ângelus, esta oração do final de tarde. Infundi, Senhor, como vos pedimos, a vossa graça nas nossas almas, para que nós, que pela anunciação do anjo, conhecemos a encarnação de Cristo, vosso Filho, pela sua paixão e morte na cruz, sejamos conduzidos à glória da ressurreição. Por nosso Senhor Jesus Cristo, vosso Filho, que é Deus convosco na unidade do Espírito Santo. Tenha você um ótimo final de tarde, um bom descanso e que Maria interceda por ti. Em nome do Pai, do Filho e do Espírito Santo. Amém.

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Já temos de volta por aqui, né? Tia Sil Limpa Banco, finalzinho da sua tarde, logo, logo, se encarreirando aí pra noitada da sua quinta-feira. Quinta-feira já é quase sexta, né? Essas semanas aí estão passando rápido, uma barbaridade. E amanhã já finalizamos mais um mês, né, tia Sil? Foi o mês de julho. 6 horas 10 minutinhos, 6:10, 17 graus, 16:10.

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lado do rádio tomando um bom chimarrão com a gente, a você que tá na lida ainda, a você agricultor, a você do comércio, a você que tá no trecho, na zona carona, levando Jacuí junto de você na boleia, né? Uma abençoada viagem pra vocês, tá bom? Você vem por aqui, tia Barbaridade, me chama no fole que eu vou na 97.

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10: Ah, vamos que vamos por aqui, já na sua noite, né, tchê? Melhor da música gaúcha, melhor da música campeira, até as 19 horas por aqui, certamente, tá bom? 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Vamos que vamos por aqui, tchê. Já temos quase se encaminhando para a Rapa do Tacho, para a finaleira do Limpa Banco, né? Então vamos trazendo mais boa música. Música campeira, música boa aqui na 97.3.

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12: É, galera.
0: Gauchada de volta por aqui, já na finaleira, na rapa do tacho, né? Apenas 7 minutinhos nos separam das 7 horas, 7 para 7. Vamos encerrando com 16 graus e 8 décimos de temperatura e 83% da umidade relativa do ar aqui no centro da cidade de Sobradinho. 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Tia Limpa Banco retorna amanhã na sua sexta-feira, no seu finalzinho da tarde, para embalar bem sua sexta e seu início do final de semana, né? A todos vocês, uma feliz e abençoada noite de quinta. Aquele abraço e até mais!

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1: Em Brasília, 19 horas.
2: Está no ar a Voz do Brasil. As notícias do governo federal que movimentaram o país no dia de hoje.
3: Olá, boa noite.
1: Boa noite para você que nos acompanha em todo o país.
3: Quinta-feira, 30 de julho de 2026.
1: Vamos aos destaques do dia.
3: IBGE aponta a existência de 103 milhões de brasileiros ocupados no segundo trimestre do ano. Luana Karen.
4: A taxa de desocupação ficou em 5,4% no trimestre encerrado em junho de 2026.
1: Parte da arrecadação com as apostas de cota fixa, as conhecidas bets, vai para o fundo da Polícia Federal. Luciana Colares de Holanda.
5: O repasse vai ocorrer de forma gradual. 1% em 2026, 2% em 2027 e 3% a partir de 2028.
3: Hoje é Dia Mundial de Enfrentamento ao Tráfico de Pessoas.
1: Data chama a atenção para formas de aliciamento, perfis de vítimas e canais de denúncias.
3: Em entrevista, a ministra Instituta dos Direitos Humanos e da Cidadania, Caroline Reis, explica como não se tornar uma vítima.
6: O mais importante é a pessoa verificar bem a proposta que está sendo oferecida, desconfiar de propostas com muitos benefícios e poucas exigências e jamais dar documentação para que fique aos cuidados de um terceiro.
1: Na apresentação da Voz do Brasil hoje, eu, Mariana Jungmann e Luciano Seixas.
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1: O IBGE divulgou hoje dados do emprego no país.
3: A taxa de desocupação ficou em 5,4% de abril a junho, índice menor que o registrado no primeiro trimestre.
1: Um indicador divulgado todos os meses mostra o percentual de pessoas que estão sem trabalho, mas que seguem procurando uma vaga.
3: E é uma das principais referências para acompanhar o mercado de trabalho no Brasil.
4: A taxa de desocupação ficou em 5,4% no trimestre encerrado em junho de 2026, uma redução de 0,7 ponto percentual em relação ao trimestre de janeiro a março de 2026. Na comparação com o mesmo período do ano passado, a queda na taxa foi de 0,4 ponto percentual. O levantamento da Pesquisa Nacional por Amostra de Domicílios, PNAD Contínua, feita pelo IBGE, mostrou que no segundo trimestre deste ano eram quase 6 milhões de desocupados no país, 700 mil a menos que no primeiro trimestre. Queda no número de desocupados, aumento na quantidade de ocupados. São mais de 103 milhões de brasileiros com uma ocupação, um crescimento de 1% em relação ao trimestre anterior. Já o rendimento médio real dos trabalhadores ficou em R$ 3.738, um crescimento de 2,8% em relação ao mesmo período do ano passado. Luana Karen, para a Voz do Brasil.
1: Parte dos recursos das casas de apostas online, as bets, será destinada ao Fundo de Aparelhamento e Operacionalização das Atividades FIM da Polícia Federal.
3: Criado em 1997, o FUNAPOL se destina a financiar gastos com operações e aparelhamento da PF, como armas e veículos.
5: Agora é lei. Parte da arrecadação com as apostas de cota fixa, as conhecidas bets, vai reforçar o caixa da Polícia Federal. O dinheiro vai para o FUNAPOL, o Fundo para Aparelhamento e Operacionalização das Atividades FIM da PF. O fundo foi criado em 1997 para financiar a infraestrutura, os custos de operações e a modernização de equipamentos da Polícia Federal, como veículos e armas. A nova lei autoriza ainda a destinação de recursos do FUNAPOL para o custeio da saúde dos servidores da Polícia Federal. O texto da lei nasceu de uma medida provisória enviada pelo governo federal, que foi alterada e aprovada pelo Congresso Nacional. O repasse da arrecadação das bets vai ocorrer de forma gradual. 1% em 2026, 2% em 2027 e 3% a partir de 2028. Além disso, a lei autoriza o governo federal a repassar até 200 milhões de reais ao Funapol ainda este ano, usando recursos livres do Tesouro Nacional. Além da fatia vinda das bets, o fundo conta com outros recursos para cobrir os seus custos globais. Transferências voluntárias de entes federativos ou de organismos internacionais e doações de pessoas físicas ou jurídicas, nacionais ou estrangeiras. Luciana Colares de Holanda, para A Voz do Brasil.
1: O Conselho Nacional de Política Energética aprovou novas regras para a comercialização do gás natural no Brasil.
3: Com isso, fica permitida a venda direta do gás natural pertencente à União por meio de leilões.
1: Os detalhes você vai ouvir agora na matéria de Márcia Fernandes.
7: Com as novas regras para a comercialização do gás natural no Brasil, fica permitido que a União leiloe o gás e, assim, outras empresas explorem, vendam e distribuam o produto. O gás extraído do pré-sal e que pertence à União poderá ser comercializado pela Empresa Brasileira de Administração de Petróleo e Gás Natural. Para isso, estão previstos dois leilões, um deles ainda para este ano, como apontou o ministro de Minas e Energia, Alexandre Silveira.
8: Vai sim, nos leilões de curto prazo, que são abertos, servir as térmicas do setor elétrico, e os leilões de longo prazo ficaram destinados à indústria de base nacional, que é a indústria da cerâmica, a indústria do vidro. Vai ser o primeiro e fundamental passo para que as nossas infraestruturas sejam melhor utilizadas a favor do Brasil.
7: O gás natural pode ser usado como fonte de energia em casas, comércio e indústrias. Com a mudança, ficará permitida a venda direta do gás natural da União ao mercado, com prioridade à indústria de base, inclusive nos setores químico e siderúrgico. Reportagem Márcia Fernandes.
3: O que pode influenciar a próxima safra brasileira? Clima, custos de produção, mercado internacional e mudanças nos hábitos de consumo estão entre os fatores que entram no radar do setor.
1: Em Brasília, um encontro reuniu especialistas e representantes do agronegócio para discutir os cenários para a safra 2026-2027.
9: Antes da próxima safra chegar ao campo, uma série de variáveis já começa a ser observada. O comportamento do clima, a oferta de fertilizantes, as condições do mercado internacional e até o que o consumidor quer colocar no prato podem interferir nas decisões de quem produz. Em um cenário de mudanças no comércio global, especialistas também acompanham fatores que podem influenciar o fluxo internacional de alimentos. Um espaço fundamental para o agronegócio brasileiro, destaca o ministro da Agricultura e Pecuária, André de Paula.
10: Nós somos importantes do ponto de vista econômico, 38 milhões de brasileiros trabalham com o agro, mas nós temos um papel de enorme relevância do ponto de vista social também.
9: O Outlook Agro Brasil reúne em Brasília representantes do setor público, da iniciativa privada e especialistas para analisar diferentes cenários para o ciclo 2026-2027. A programação inclui debates sobre logística, abastecimento de insumos e gestão dos riscos climáticos. Também entram na discussão os fertilizantes, que têm impacto direto nos custos de produção, as transformações no consumo de alimentos e os desafios do cenário internacional para o setor, explica Laudemir Miller, presidente da Apex Brasil.
11: Aumento de tarifa não ajuda na previsibilidade. Inclusive, aumentam a incerteza. E o Brasil se coloca justamente no caminho diferente. O Brasil se coloca como um parceiro estável, como um parceiro que negocia.
9: No fim, a discussão volta para quem está no campo. Representantes de setores como proteínas animais, carnes, óleos vegetais, algodão, etanol de milho, cafés especiais e frutas apresentam as expectativas para o comércio internacional. As análises também buscam apoiar o planejamento de produtores, cooperativas e empresas para a próxima safra. A representante do setor privado, Tânia Regina Zanella, diretora executiva da Organização das Cooperativas Brasileiras, defende que todos os segmentos precisam estar unidos na busca de soluções para os desafios do setor.
12: Mas os desafios não são só os de hoje, e sim daqui a 5, 10 anos, como que a gente, Marco, está pensando e preparando para esse futuro? Qual o norte de gestão de risco para o campo? Qual será a política de diversificação de mercados aí, todos os nossos embaixadores que estão presentes, parceiros do setor produtivo agro aqui no nosso país, para garantir que tenhamos sempre, cada vez mais, as portas abertas?
9: Mais do que antecipar números, o evento propõe um exercício de entender o que o campo brasileiro pode encontrar pela frente e como o setor pode se preparar para diferentes cenários. Reportagem Pablo Mundim.
3: Após participar do encontro de agronegócio, o ministro do Desenvolvimento, Indústria, Comércio e Serviços, Márcio Elias Rosa, afirmou que o governo brasileiro vai tentar uma nova negociação com os Estados Unidos para diminuir a lista de produtos que foram sobretaxados.
1: Neste mês, os Estados Unidos aplicaram novas tarifas para produtos brasileiros que entram no mercado norte-americano. Essa lista atinge 23% dessas exportações.
13: O que nós vamos discutir a partir do mês de agosto, no momento em que for possível, né, é a ampliação da lista de exceções, a eventual redução de tarifas, a rediscussão do mérito, a discussão muito improvável, mas a rediscussão do mérito, e o Brasil, como volto a dizer, está aberto para negociação.
3: De acordo com o Ministério do Desenvolvimento, Indústria, Comércio e Serviços, cerca de 52,7% das exportações brasileiras para os Estados Unidos não estão alcançadas pela sobretaxa.

0: vítimas brasileiras de tráfico internacional de pessoas do Ministério da Justiça e Segurança Pública identificou 84 vítimas brasileiras.
1: Mas esse é um crime em que há subnotificação, o que indica que o número pode ser muito maior.
0: Mais da metade das pessoas identificadas no ano passado tinham sido levadas ao Camboja, na Ásia, para serem exploradas em centros de golpes virtuais.
1: Esse é um tipo mais recente de destino do tráfico de pessoas. Mas existe também o tráfico para outros tipos de trabalhos forçados, exploração sexual, adoção ilegal de crianças, entre outras modalidades.
0: Os dados sobre raça e cor mostram que pessoas pretas e pardas constituem a maioria das vítimas nas bases que coletam essas informações.
1: Homens costumam ser mais traficados para trabalhos análogos à escravidão e mulheres para exploração sexual.
0: Mais cedo, nós conversamos com a ministra substituta do Ministério dos Direitos Humanos e da Cidadania, Caroline Reis, sobre esse tipo de crime, como denunciar e que precauções podem ser tomadas. Acompanhe. Olá, ministra, seja muito bem-vinda à Voz do Brasil para a gente falar desse tema que é tão sensível, né? Que é o tráfico de pessoas. Eu queria que a senhora começasse falando para a gente quais são as formas mais comuns de tráfico. Para quais finalidades o tráfico de seres humanos é mais comumente utilizado? É trabalho? Prostituição? Quais são os tipos mais comuns?
2: Bom, os tipos mais comuns são para exploração sexual, né, em geral, de mulheres e meninas, também para exploração de trabalho. Então, muitas pessoas são tiradas dos seus locais para ter esse trabalho forçado, sem garantia de dignidade e de direitos, né, trabalhistas nesses locais em que eles são forçados aí. E também para fazer outras questões relacionadas a coisas forçadas, né, nesses outros países.
1: Ministra, é muito comum que as vítimas sejam atraídas por um sonho, né? Promessas de conhecer o mundo, de ter um emprego dos sonhos, de receber valores muito vultuosos, né? Quais são os sinais de que algo pode estar errado na proposta?
2: Geralmente, propostas que são muito atrativas e que tenham assim, vantagens muito grandes, sem grandes retornos, elas devem ser tratadas como um risco. Então, as pessoas devem verificar altos pagamentos, poucos direitos que são providos, retornos que sejam muito altos, parte dessas promessas de outras pessoas. Isso indica riscos de tráfico de pessoas.
0: Bom, ministra, a gente conversou mais cedo com a Cíntia Meirelles, que é presidente no Brasil da organização não governamental Êxodos, que é uma organização especializada em tráfico de pessoas. E ela falou sobre a importância das pessoas denunciarem quando elas desconfiarem. Vamos ouvir e aí depois eu sigo com a nossa conversa.
3: Na dúvida, a família tem que denunciar, ainda que não consiga fazer com que a pessoa que está iludida acredite. Denuncie. O segundo ponto é trazer a razão e a lógica. Então, por exemplo, se alguém recebe uma proposta de trabalho e essa empresa está pagando esse passaporte, pergunte se a empresa tem um documento oficial, um contrato assinado. Ao mesmo tempo que essas pessoas são aliciadas pela internet, elas podem utilizar a mesma internet para fazer uma verificação simples. Se essa pessoa existe, se existe um contato dessa empresa, se existe um site dessa empresa, se essa empresa aplicou um visto de trabalho, porque assim, outro detalhe, ninguém sai do Brasil para ir trabalhar em outro país sem ter um visto de trabalho em seu passaporte. E sempre canais de denúncia. É muito importante denunciar.
0: Ministra, quais são os canais de denúncia, então, que ela menciona aí, né? Quais são os canais de denúncia disponíveis no Brasil? E para brasileiros que possam estar nessa situação fora do país também, como eles podem procurar ajuda?
2: O principal canal de denúncia é o Disque 100. O Disque 100 ele é coordenado aqui pela nossa Ouvidoria Nacional dos Direitos Humanos, mas o canal do Disque 100 ele pode ser acessado por várias formas, tanto ligação, como WhatsApp e também pela internet. Então, a pessoa em qualquer lugar do mundo ela pode acessar o Disque 100. Esse serviço ele funciona todos os dias da semana e também 24 horas por dia.
1: Existem outras dicas de autoproteção também para quem está indo viver uma experiência de trabalho no exterior, por exemplo, compartilhar o roteiro de viagem com a família.

0: manter cópia de documentos, alguma coisa assim?
1: Sim, o mais importante é a pessoa verificar bem a proposta que está sendo oferecida, desconfiar de propostas que são com muitos benefícios e poucas exigências, né, em troca, e a pessoa deve manter contato perene, né, constante com a sua família, falando sobre o roteiro da viagem, falando sobre as formas e por onde ela esteja passando, e jamais dar documentos para que fique aos cuidados de um terceiro.
2: E aí, lembrando também que a pessoa pode deixar cópias também dos seus documentos pessoais aqui no Brasil com a sua família, né, para tentar também ter aí um pouco mais de garantia, né?
1: Isso mesmo. Isso é muito importante. As pessoas que estão aqui no Brasil, familiares, amigos, é muito importante que eles estejam sabendo sobre a viagem, sobre os passos dessa pessoa e também mantenham documentação, mesmo que seja cópia, aqui no país.
2: Agora, ministra, mesmo já estando em situação de exploração, pode demorar para que a pessoa identifique que está numa situação grave, assim, né? Às vezes ela tem uma dívida, promete de ganhos futuros, expectativa de que a situação ali ruim é temporária e vai melhorar depois. Tudo isso pode deixar a pessoa um pouco confusa, né? O que que ajuda a identificar que se trata de uma situação de tráfico de seres humanos e de exploração?
1: Quando você tem a sua dignidade ali violada, em geral você não consegue sair, ter liberdade para sair, né, do seu local de trabalho. Em geral você é maltratado, as pessoas te tratam mal, podem, né, eventualmente te tratar com termos pejorativos. Qualquer indicação de maus tratos e de cerceamento da sua liberdade de ir e vir é um indicativo de que você está sendo submetido a tráfico de pessoas.
0: A gente está falando até agora de pessoas que são levadas daqui para o exterior e são exploradas lá. Mas existem também redes de tráfico de pessoas que trazem estrangeiros para o Brasil? Quais são as mais comuns e como é que o brasileiro pode desconfiar desse tipo de situação, ministra?
1: Sim, existem também tráfico de pessoas, infelizmente, que acontecem aqui em território brasileiro. Em geral, são pessoas estrangeiras que estão em situação de vulnerabilidade, não têm ali muita informação, tem uma dificuldade com a língua também, de acesso a serviços. Então, essas pessoas têm que buscar ajudas dos órgãos responsáveis. A gente tem aqui a nossa Política Nacional de Enfrentamento ao Tráfico de Pessoas, coordenada pelo Ministério da Justiça, mas em coordenação com vários órgãos do governo federal. Temos também que divulgar, né, os canais de denúncias existentes. E aqui no Disque 100, a gente também tem a opção de atendimento em outras línguas para facilitar o atendimento de migrantes que não falam português. E essas pessoas, principalmente, devem buscar informações e acessar os órgãos que são responsáveis por combater esse tipo de ilícito.
2: Lembrando que o Disque 100, né, a senhora mencionou, ele pode ser feito por ligação telefônica, pela internet. Quando a pessoa vai ligar, é só discar o número 100 de qualquer telefone?
1: Isso, é só discar o número 100 de qualquer telefone ou acessar um número no WhatsApp ou também acessar a internet, coloca Disque 100 que vai aparecer o local que ele pode fazer a denúncia via internet também.
0: Nós conversamos com a ministra substituta dos Direitos Humanos e da Cidadania, Caroline Reis. Muito obrigado, ministra, por sua entrevista aqui, a Voz do Brasil.
1: Eu que agradeço. Obrigada.
2: Quem está esperando por uma perícia médica do INSS deve ficar atento.
0: Uma iniciativa da Perícia Médica Federal está antecipando o atendimento em agências de 14 estados.
2: Os detalhes na reportagem de Pedro Sardinha.
3: Atenção, segurados do INSS em todo o país. A Perícia Médica Federal está antecipando atendimentos em 37 agências espalhadas pelo Brasil. A ação contempla municípios de 14 estados: Alagoas, Bahia, Ceará, Goiás, Maranhão, Minas Gerais, Mato Grosso, Pará, Paraíba, Pernambuco, Piauí, Rio Grande do Norte, Rondônia e Tocantins. Quem explica como você pode garantir a sua vaga mais cedo é o diretor do Departamento da Perícia Médica Federal, Álvaro Fagundes.
4: o cidadão, sabendo que vai haver mutirão na sua cidade, ele pode ligar na central 135 e solicitar a antecipação da sua perícia. Assim como acessar o aplicativo Meu INSS, além disso, a própria administração provê essa antecipação em muitos casos, naqueles casos que estão com longa espera, e avisa o requerente da nova data. Então ele tem que ficar atento nas mensagens que eventualmente receba por mensagem de aplicativo ou por SMS.
3: Fique de olho no seu celular e lembre-se, mudar a sua perícia para uma agência mais rápida não altera o local onde você vai receber o pagamento do seu benefício. Não perca tempo, acesse hoje mesmo o aplicativo Meu INSS ou ligue para o telefone 135. Reportagem Pedro Sardinha.
0: Guardar documentos é também preservar a história e a identidade de um povo.
2: Para incentivar iniciativas que cuidam desse patrimônio, está aberto um edital de apoio a projetos voltados à conservação e ao acesso de acervos documentais em todo o país.
5: Parte da memória do país está guardada em arquivos públicos, privados e comunitários. Nesses locais é feita a conservação, organização e digitalização dos acervos, um trabalho que pode ser financiado pelo edital Brasil Arquivos. A iniciativa vai destinar R$1.400.000 a 20 projetos. Cada um receberá R$70.000. O edital é uma parceria entre o programa ProMemórias, do Instituto Galo da Manhã, e o Arquivo Nacional. Podem participar projetos de preservação, organização, tratamento técnico, digitalização e difusão de acervos documentais. Um dos critérios do edital é regionalizar a seleção. Metade das vagas será distribuída entre as 5 regiões do país, com pelo menos 2 projetos de cada uma. A outra metade será preenchida pela classificação geral, independentemente da região. Nos 2 casos, será respeitada a ordem de classificação. As inscrições são gratuitas e podem ser realizadas até o dia 2 de agosto. Acesse o edital e o formulário de inscrição pelo endereço promemórias.org.br. Reportagem Uriel Ricardo.
0: Está aberta até amanhã a indicação de vagas dos programas de pós-graduação do Brasil que desejam participar do Programa de Desenvolvimento Acadêmico Indígena.
2: A chamada prevê a concessão de até 300 bolsas, sendo 200 de mestrado e 100 de doutorado, para candidatos pertencentes a povos indígenas reconhecidos no território nacional.
0: As instituições interessadas devem informar o número de vagas que pretendem ofertar. A relação de habilitados será divulgada até 13 de agosto.
2: Saiba mais em gov.br/mec.
0: E essas foram as notícias do Governo Federal.
2: Uma realização da Secretaria de Comunicação Social da Presidência da República.
0: Com produção da empresa Brasil de Comunicação.
2: Fique agora com as notícias do Poder Judiciário e do Congresso Nacional. Boa noite.
0: Boa noite, até amanhã.
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8: STF determina que a União apresente novas informações sobre os recursos destinados à Comissão de Valores Mobiliários. Para o STJ, valor de indenização por dano moral decorrente da morte de uma pessoa não deve ser definido apenas pelo parentesco. E Semana Nacional do Sistema Eletrônico de Votação acontece de 3 a 9 de agosto. Boa noite, eu sou Marcela Luiza. O ministro Flávio Dino, do Supremo Tribunal Federal, determinou que a União apresente novas informações sobre os recursos destinados à Comissão de Valores Mobiliários, a CVM. Pablo Lemos.
9: O ministro negou o pedido do Partido Novo para obrigar o governo a reservar, desde já, uma verba mínima para a autarquia no orçamento de 2027. Apesar disso, Flávio Dino reafirmou que os recursos arrecadados com a taxa de fiscalização do mercado de capitais devem ser destinados à CVM, conforme determinação do Supremo. Na decisão, o ministro determinou que o governo informe a previsão de arrecadação da taxa em 2027, quanto pretende destinar à comissão no orçamento e qual o custo necessário para manter as atividades de fiscalização da autarquia. Flávio Dino destacou ainda que o fortalecimento da CVM é importante para combater fraudes e crimes financeiros envolvendo o mercado de capitais.
8: STJ entende que valor de indenização por dano moral no caso de morte deve considerar convivência e dependência emocional ou econômica entre vítima e familiares que pedem a reparação. Fátima Uchoa.
10: Para a quarta turma, é preciso considerar também a convivência efetiva e se havia dependência emocional ou econômica entre a vítima e os familiares que pedem a reparação moral. O julgamento tratou da indenização a familiares de uma criança de 1 ano que morreu no desastre causado pelo rompimento da barragem da mina Córrego do Feijão em Brumadinho, Minas Gerais, em 2019. O colegiado manteve o direito de avós e tios, mas por considerar o valor desproporcional, o reduziu para R$150 mil a cada avô e para R$25 mil a cada tio. Segundo a relatora ministra Isabel Galotti, os critérios buscam evitar ampliação excessiva do número de beneficiários e fixação de condenações desproporcionais.
8: Vem aí a primeira semana nacional do sistema eletrônico de votação de 3 a 9 de agosto. E os tribunais regionais eleitorais de todo o país já se preparam para o evento. Rimac Souto.
11: Na região sul, por exemplo, vão ter demonstrações sobre o funcionamento e a segurança da urna eletrônica, atividades educativas com estudantes, exposições, votações simuladas, sessão plenária externa e ações de enfrentamento à desinformação. O TRE do Paraná vai promover 137 ações em todo o estado. O de Santa Catarina vai apresentar os procedimentos de preparação da urna eletrônica, as etapas da votação e os mecanismos de segurança e auditoria, entre outras atividades. O TRE do Rio Grande do Sul vai começar a programação com uma demonstração da parte interna da urna eletrônica no plenário do tribunal. Para mais informações sobre a Semana Nacional do Sistema Eletrônico de Votação, é só acessar o site tse.jus.br.
8: Justiça do Trabalho considera que nem sempre é preciso avaliar perícia médica para julgar comportamento de profissional demitido por justa causa. Rocine Gomes.
12: Um bancário da Caixa foi demitido por assédio ao atender uma cliente. Anos antes, ele já havia sido alertado e suspenso pelo comportamento inadequado. Em defesa, alegou que sofria de alcoolismo e tentou apresentar uma perícia médica para provar que não tinha consciência dos atos. Mas a Justiça do Trabalho rejeitou, porque entende que as provas do processo foram suficientes para mostrar que o profissional tinha capacidade de entender o que fazia.
8: Justiça Federal determina que município de Viana, no Maranhão, encerre atividades de lixão clandestino em até 6 meses. A decisão atendeu a um pedido do MPF. Sabrine Menezes.
13: Além disso, a Justiça determinou a apresentação do Plano Municipal de Gestão Integrada de Resíduos Sólidos e de um projeto de aterro sanitário que deve ser regularizado no prazo de 3 meses. O objetivo da decisão é recuperar a área degradada e regularizar a gestão de resíduos sólidos produzidos no município. Em caso de descumprimento da ordem de desativação do lixão, será aplicada uma multa diária de R$5 mil.
8: 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Uma boa noite e até amanhã.

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1: Eu sou Paula Groba.
2: E eu sou Ricardo Nakaoka.
1: E estes são os destaques de hoje do Jornal do Senado, que começa agora.
2: Vítima de violência doméstica e mãe solo podem ter prioridade na reforma agrária.
1: Pix Pensão, nova lei cria transferência automática da pensão alimentícia.
2: Plataforma do Senado para sugestão de projetos registra recorde de participação.
1: Boa noite.
2: Boa noite.
1: O pagamento da pensão alimentícia vai ganhar um novo mecanismo para facilitar o cumprimento das decisões judiciais.
2: Sancionada pelo Executivo, a chamada Lei do Pix Pensão altera o Código de Processo Civil e autoriza a transferência automática do valor devido da conta bancária do devedor para a do beneficiário. A reportagem é de Yasmin Rodrigues.
3: Foi sancionada pelo Executivo a chamada Lei do Pix Pensão, que altera o Código de Processo Civil para permitir que o valor da pensão alimentícia seja debitado automaticamente da conta do devedor e transferido para a do beneficiário. A medida busca dar mais segurança às famílias que dependem desses recursos. A advogada especialista em direito de família, Aline Sacomano, explica como o mecanismo vai funcionar.
4: O chamado Pix Pensão, porque que o mecanismo de pagamento automático da pensão alimentícia por meio do Pix, mas sempre mediante uma determinação judicial. A grande novidade é que em vez do pagador da pensão alimentícia realizar a transferência manual, sai automaticamente debitado da conta dele.
3: Caso não haja saldo suficiente na conta indicada, o sistema poderá tornar indisponíveis outros ativos financeiros do devedor até alcançar o valor da dívida. Depois dos prazos previstos em lei, esses recursos poderão ser convertidos em penhora e transferidos ao credor. A proposta foi aprovada pelo Congresso Nacional e recebeu parecer favorável da relatora no Senado, a senadora Ana Paula Lobato, do PSB do Maranhão. Segundo ela, a iniciativa vai fortalecer a proteção de crianças e adolescentes que dependem da pensão alimentícia para custear despesas com vestuário, educação e alimentação, por exemplo.
5: A proposição merece acolhida porque enfrenta problema recorrente nas execuções de alimentos, a necessidade de sucessivas provocações judiciais diante de inadimplimentos mensais. Ao permitir a transferência automática da prestação alimentícia, o projeto confere maior efetividade à decisão judicial já proferida.
3: A lei do Pix Pensão vai entrar em vigor um ano após a publicação, em julho de 2027.
1: E mulheres vítimas de violência doméstica e mães que criam os filhos sozinhas podem ter prioridade na distribuição de terras da reforma agrária.
2: O projeto está pronto para ser votado pela Comissão de Agricultura. A reportagem é de Marcela Cunha.
6: A proposta altera a lei da reforma agrária para facilitar a titulação de terras em nome de mulheres trabalhadoras da agricultura familiar. Na distribuição dos lotes, terão prioridade as trabalhadoras rurais responsáveis sozinhas pela família e as vítimas de violência doméstica. Para a senadora Tereza Cristina, do Progressistas de Mato Grosso do Sul, a medida amplia a autonomia econômica das mulheres.
7: Isso dá segurança. Nós temos muito alcoolismo na área rural, né? E às vezes o marido vai embora e deixa a mulher com 4, 5 filhos para criar quando não quer que ela saia do lote. Nos assentamentos. Elas tendo a segurança do título de propriedade da sua terra para poder buscar crédito e tendo assistência técnica, elas podem fazer a diferença.
6: As regras serão detalhadas em regulamento depois de consulta pública. O projeto também beneficia famílias rurais com pessoas com deficiência. Já aprovado pela Comissão de Direitos Humanos, o projeto tem parecer favorável do relator, senador Wellington Fagundes, do PL de Mato Grosso. E se passar pela Comissão de Agricultura, seguirá para a votação no plenário.
1: A pauta climática avançou no Senado no primeiro semestre.
2: Com a previsão de intensificação do fenômeno El Niño nos próximos meses, projetos voltados ao enfrentamento dos eventos climáticos extremos e a adaptação às mudanças do clima devem ganhar prioridade na retomada dos trabalhos legislativos. Os detalhes com o repórter César Mendes.
8: O El Niño é um fenômeno climático natural que causa o aquecimento das águas do Oceano Pacífico, alterando os ventos e a distribuição das chuvas em várias regiões do planeta. inclusive no Brasil. Este ano, o pico será entre outubro e dezembro, mas fortes ventanias, chuvas torrenciais e um tornado registrado nos últimos dias no país alertam que propostas de enfrentamento das mudanças do clima devem ter prioridade. É o caso do projeto aprovado na Comissão de Assuntos Econômicos e agora em análise na Comissão de Meio Ambiente, que cria o Programa Nacional do Metano Zero, do senador Fernando Dueire, do PSD de Pernambuco.
9: Esse projeto estimula tecnologias e a recuperação energética de resíduos.
8: Na Comissão de Meio Ambiente foram aprovadas a criação das políticas de fomento à agricultura regenerativa, do senador Sérgio Petecão, do PSD do Acre, e de desenvolvimento sustentável da pesca, de Alessandro Vieira, do MDB de Sergipe, além do mapa do caminho brasileiro da transição justa para a economia de baixo carbono, do senador Beto Faro, do PT do Pará, agora em análise na Comissão de Constituição e Justiça.
1: E na retomada dos trabalhos legislativos, o Congresso Nacional terá como prioridade a análise de pelo menos 87 vetos presidenciais que trancam a pauta. Os dispositivos tratam de temas como saúde, educação, economia e segurança pública. Pela Constituição, um veto precisa ser apreciado em até 30 dias após o recebimento. Passado esse prazo, ele passa a impedir a votação de outras matérias em sessão conjunta de deputados e senadores. Para derrubar um veto presidencial, é necessária a maioria absoluta dos votos das duas casas. A última sessão do Congresso para análise de vetos foi realizada em maio.
2: Entre os vetos que aguardam votação, estão trechos do Estatuto do Pantanal e da Lei Geral do Esporte. Também está na pauta o veto integral ao projeto que flexibilizava regras para a contratação de jovens de 18 a 29 anos que nunca tiveram a carteira assinada.
1: A proposta reduzia a alíquota do FGTS e a contribuição previdenciária como incentivo para que empresas contratassem trabalhadores sem experiência. Ao vetar o projeto, o governo argumentou que a medida contrariava a Constituição e o interesse público. Autor da iniciativa, o senador Irajá, do PSD do Tocantins, afirma que a proposta representa uma alternativa para reduzir o número de jovens que não estudam nem trabalham.
10: Os adolescentes, os jovens, que tanto sonham e almejam ter uma profissão, ter a sua independência financeira, hoje não possuem nenhum tipo de perspectiva, porque o próprio mercado de trabalho justifica que esses jovens não têm experiência profissional. Ora, é um dilema. Se ele não tem oportunidade, como é que ele vai ter experiência?
2: Cada vez mais brasileiros têm usado a internet para participar das decisões do Senado. O balanço do primeiro semestre do site E-Cidadania aponta crescimento no uso da plataforma, que permite ao cidadão apresentar ideias para novas leis, manifestar opinião sobre projetos em análise e acompanhar audiências públicas e sabatinas.
1: Entre os assuntos que despertaram maior interesse da população estão propostas relacionadas à educação e sugestões sobre direitos e remuneração de militares. A reportagem é de Yasmin Rodrigues.
3: O programa E-Cidadania registrou mais de 8 mil ideias legislativas enviadas por cidadãos, que receberam mais de 500 mil apoios. Além disso, milhares de pessoas participaram de consultas públicas e de eventos interativos promovidos pelo Senado. Entre os assuntos que despertaram maior interesse da população estiveram ideias relacionadas à educação e sobre direitos e remuneração de militares. Segundo o coordenador do programa E-Cidadania, Alisson Bruno, a quantidade de apoios registrados já se aproxima de todo o volume alcançado em 2025. Ele ainda destacou que qualquer cidadão pode participar das atividades do Senado, inclusive pessoas surdas ou quem não possui acesso à internet.
11: É importante informar que essa ferramenta é o espaço onde as pessoas participam enviando as suas ideias para virarem projetos de lei. É possível enviar as ideias pela internet, escrevendo as ideias, ou até mesmo gravando um vídeo em Libras e nos enviando o link desse vídeo. E aqueles que não têm acesso à internet podem ligar para o telefone 0800 do Senado.
3: As ferramentas do programa E-Cidadania seguem abertas durante todo o ano. Para participar das atividades, é só acessar o portal em senado.leg.br/e-cidadania ou ligar na ouvidoria do Senado em 0800 061 2211.
2: Música. Com edição de Paula Groba e trabalhos técnicos de Eliseu Caires, o Jornal do Senado fica por aqui. Acompanhe agora as notícias da Câmara dos Deputados. Boa noite.
1: Boa noite e até amanhã.
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13: Avança na Câmara a instituição de auxílio financeiro para cuidador familiar.
14: Mulheres com medida protetiva terão benefício em programa habitacional.
13: Projeto reduz tributo para combustível produzido a partir do óleo de dendê.
14: Boa noite. A Câmara está examinando proposta que concede benefícios tributários para o combustível produzido a partir do óleo de dendê. A repórter Silvia Munhato traz mais informações sobre o projeto de lei.
15: A Comissão de Minas e Energia da Câmara aprovou o projeto que reduz a zero as alíquotas de PIS/PASEP e COFINS para o biodiesel fabricado a partir de dendê. O óleo de dendê é uma das principais matérias-primas para a produção de biocombustíveis na região norte. Segundo o relator, deputado Gabriel Mota, de Roraima, o dendê se destaca por sua alta produtividade, baixo custo de produção, oferta regular ao longo do ano, baixa exigência tecnológica na colheita e adaptação a solos pobres. O autor da proposta, deputado defensor Estélio Denner, também de Roraima, diz que o objetivo é aumentar a produção e o total de empregos.
16: Quem produz lá na ponta fica mais incentivado para produzir ainda mais o dendê. Então a perspectiva é com esse nosso projeto, depois que entrar em vigor, depois da sanção presidencial, é que a gente tenha uma maior produção no óleo de dendê do Brasil e que a gente possa também fomentar a indústria de biodiesel.
15: A proposta que elimina a tributação de contribuições sociais sobre a produção de biodiesel a partir do dendê será analisada agora pelas comissões de Finanças e Tributação e de Constituição e Justiça. Da Rádio Câmara de Brasília, Silvia Minhato.
12: Justiça.
13: O projeto que permite ao juiz decretar divórcio de forma imediata, mesmo com disputa sobre bens, foi aprovado pela Câmara e seguiu para análise do Senado. Entenda a mudança com a repórter Sofia Peçanha.
17: A Câmara dos Deputados aprovou o projeto que permite ao juiz decretar o divórcio de forma imediata no início do processo judicial, mesmo que haja disputa por bens ou discordância de uma das partes. A proposta, aprovada pela Comissão de Constituição e Justiça, altera o Código de Processo Civil. Hoje, quando uma pessoa entra na justiça pedindo a separação, o outro cônjuge precisa ser comunicado oficialmente antes da decisão do juiz. Pelo projeto, o magistrado poderá decretar o divórcio logo no início do processo. A outra parte será avisada oficialmente depois e poderá recorrer. Na prática, isso significa que o fim do casamento poderá ser reconhecido mais rapidamente pela justiça, enquanto outras questões do processo, como divisão de bens, pensão ou guarda de filhos, continuam sendo analisadas. Segundo a autora do projeto, a deputada Laura Carneiro, do PSD do Rio de Janeiro, a medida busca tornar mais rápida a dissolução do casamento e evitar conflitos prolongados entre os cônjuges.
18: Porque às vezes o casal continua sem se divorciar, impede que uma nova família seja constituída ou pior, vira uma grande chantagem entre cônjuges que não é saudável, especialmente para as crianças.
17: Segundo especialistas, a mudança acompanha entendimento já adotado pelo Superior Tribunal de Justiça, que admite a decretação do divórcio de forma antecipada em determinadas situações. A especialista em Direito Constitucional, Adriane Folt, explica que hoje a separação do matrimônio depende apenas da vontade de um dos cônjuges.
19: Podendo então o divórcio ser decretado de forma direta e imediata, sem a anuência da outra parte, sem a sua concordância.
17: O projeto que permite ao juiz decretar o divórcio de forma imediata no início do processo judicial segue para análise do Senado se não houver recurso para análise no plenário da Câmara. Da Rádio Câmara de Brasília, Sofia Peçanha.
12: Meio Ambiente.
14: Proposta impede punição de dono de imóvel rural com incêndio involuntário. O repórter José Carlos Oliveira nos conta como está a análise do projeto na Câmara.
20: As comissões de Agricultura e de Meio Ambiente da Câmara dos Deputados aprovaram um projeto de lei que isenta de sanção ou embargo o dono de imóvel rural que tenha ocorrido incêndio involuntário. A proposta do deputado Lúcio Moschini, do PL de Rondônia, altera a lei que criou a Política Nacional de Manejo Integrado do Fogo a fim de proteger o proprietário rural nos casos de queimada na vegetação nativa sem intenção nem negligência. Relator na Comissão de Meio Ambiente, o deputado Nilton Tato, do PT de São Paulo, explica a situação em que ocorrerá a isenção de punição ao proprietário rural.
0: Se um proprietário de uma área for atingido por um incêndio que começou numa área vizinha, a legislação pode ter uma interpretação hoje que coloca ele no mesmo grau de responsabilização. Então, o que o deputado Buschini fez, e por isso é meritório o projeto dele, é de deixar muito claro de que aquele proprietário vizinho que foi atingido por um incêndio que não tem a responsabilidade, não venha a ter esta responsabilidade.
20: Nilton Tato fez ajuste pontuais no texto.
0: E o que a gente fez foi deixar mais explícito para que isso não venha causar algum dano, algum prejuízo, porque não é justo que um proprietário assuma dano de um crime que tenha acontecido em outra área e não na dele.
20: Falta apenas a aprovação da Comissão de Constituição e Justiça para a proposta ser encaminhada diretamente para análise do Senado, sem necessidade de votação no plenário da Câmara. Da Rádio Câmara de Brasília, José Carlos Oliveira.
21: Previdência.
13: Comissão aprova projeto que institui auxílio para cuidador familiar. A repórter Maria Neves tem os detalhes da proposta.
22: A Comissão de Defesa dos Direitos da Pessoa Idosa da Câmara aprovou o projeto do deputado Marcos Tavares, do PDT do Rio de Janeiro, que institui auxílio financeiro de R$ 600 para cuidadores não remunerados de pessoas idosas ou com deficiência. Pelo texto, terá direito ao benefício cuidadores da família que residam na mesma casa de quem recebe o cuidado. O cuidador familiar também não poderá ter trabalho formal remunerado que impeça o cuidado. Além disso, deve estar com os dados atualizados no Cadastro Único do Governo Federal, o CAD Único, e a renda mensal de cada integrante da família não pode ultrapassar um quarto do salário mínimo. Hoje, esse valor equivale a R$ 425. O relator, deputado Heriberto Medeiros, do PSB de Pernambuco, ressaltou que em 2024 entrou em vigor a Política Nacional de Cuidados prevista em lei. Segundo explica, a norma estabelece diretrizes para profissionalização e apoio a cuidadores, além de reconhecer o cuidado como dimensão fundamental da proteção social. No entanto, a legislação não prevê compensação financeira para situações em que familiares assumem a tarefa de cuidar de um parente de forma integral e permanente. Na opinião do deputado, a remuneração por esse trabalho vai melhorar, inclusive, o bem-estar de idosos e de pessoas com deficiência.
23: Projeto que irá beneficiar, dar atenção àquelas pessoas da família que cuidam dos seus familiares por necessidade. As pessoas idosas, pessoa com deficiência que não tem condições de pagar a um cuidador, esse cuidador da família que está dando essa atenção irá ter o auxílio de R$ 600 para a sua sobrevivência, mas também para cuidar com atenção, com cuidado, com zelo que verdadeiramente merece a pessoa idosa e a pessoa com deficiência.
22: Ainda de acordo com o texto aprovado, o auxílio financeiro ao cuidador não remunerado poderá ser recebido mesmo por quem já conta com outros benefícios de programas de transferência de renda, como Bolsa Família. Entretanto, a soma dos valores recebidos não pode ultrapassar um salário mínimo. Os cuidadores de famílias em que a renda de cada integrante seja maior que um quarto do salário mínimo poderão receber a metade do auxílio financeiro, no valor de R$ 300, por até 24 meses. A proposta que institui o auxílio para o cuidador familiar ainda será analisada pelas comissões de Previdência e Assistência Social, de Finanças e Tributação e de Constituição e Justiça. Da Rádio Câmara de Brasília, Maria Neves.
21: Habitação.
14: Comissão aprova projeto que beneficia mulheres com medidas protetivas no Minha Casa Minha Vida. A repórter é Silvia Munhato.
15: A Comissão de Desenvolvimento Urbano da Câmara aprovou o projeto que altera as regras do programa Minha Casa Minha Vida para beneficiar mulheres sob medida protetiva. Pelo texto, essas mulheres poderão financiar um imóvel pelo programa, mesmo que já possuam outra casa ou tenham recebido subsídios habitacionais anteriormente, condições que normalmente impediriam o acesso ao benefício. A proposta original focava no financiamento de reformas de segurança nas residências atuais das vítimas. O texto aprovado é o relatório da deputada Natália Bonavides, do PT do Rio Grande do Norte, que permite a compra de novas unidades. Segundo ela, a prioridade deve ser a retirada da vítima do local de risco.
4: Aquela situação dessa mulher vai permitir com que ela acesse de forma emergencial as políticas do programa Minha Casa Minha Vida. Isso é muito importante porque a gente está vendo um crescimento da violência contra as mulheres e um crescimento brutal.
15: O projeto que beneficia mulheres sob medida protetiva dentro do Minha Casa Minha Vida será analisado agora pelas comissões de Defesa dos Direitos da Mulher, de Finanças e Tributação e de Constituição e Justiça. Da Rádio Câmara de Brasília, Silvia Minhato.
5: Transportes.
13: Avança na Câmara projeto que permite a substituição das lâmpadas originais dos faróis dos veículos por modelos de LED. A repórter Júlia Lopes tem os detalhes.
7: A Comissão de Viação e Transportes da Câmara aprovou um projeto que permite a substituição das lâmpadas originais dos faróis por modelos de LED, independentemente da idade do veículo. Atualmente, o Conselho Nacional de Trânsito, o CONTRAN, proíbe a troca em carros que não foram projetados para esse tipo de tecnologia. Pelo texto aprovado, a substituição será permitida desde que as lâmpadas tenham certificação do Instituto Nacional de Metrologia, Qualidade e Tecnologia, o Inmetro, e que a instalação siga os padrões de segurança e regulagem definidos pelo próprio CONTRAN. O relator da proposta, deputado Zé Trovão, do PL de Santa Catarina, afirmou que o objetivo é ajudar principalmente proprietários de veículos mais antigos que hoje enfrentam dificuldades para encontrar peças compatíveis. Ele destacou que os benefícios do uso de LED podem trazer mais eficiência, durabilidade e sustentabilidade.
21: Você às vezes está viajando, queima uma lâmpada. Você chega num lugar, não tem lâmpada normal, o cara só tem lâmpada de LED. Você coloca, porque você não pode andar no escuro. Quando a polícia te para, você é multado por isso. E ele pode reter o seu veículo. Então o que nós estamos fazendo hoje é dando clareza a isso. O caminhão, ele pode ser feito a transferência de lâmpadas comuns para lâmpadas de LED, que além de ser mais eficaz, inclusive na iluminação, são lâmpadas que consomem menos energia. Então a gente está ajudando em vários sentidos. Primeiro, na sustentabilidade e também na visão do caminhoneiro, que é tão importante no nosso, do nosso transporte.
7: A proposta que altera as regras atuais do CONTRAN sobre o uso de lâmpadas de LED em veículos segue agora para análise na Comissão de Constituição e Justiça. Da Rádio Câmara de Brasília, Júlia Lopes.
5: Ciência e tecnologia.
14: O projeto amplia recursos de acessibilidade na internet em transmissões de vídeo e em jogos eletrônicos. A repórter Daniele Lessa nos traz quais as medidas.
13: A Comissão de Ciência, Tecnologia e Inovação da Câmara dos Deputados aprovou o projeto que amplia os recursos de acessibilidade na internet e em jogos eletrônicos para pessoas com deficiência. A proposta é da deputada Maria Rosas, do Republicanos de São Paulo, e altera o Estatuto da Pessoa com Deficiência para garantir mais inclusão no ambiente digital. Entre as medidas previstas, o projeto estabelece que empresas de jogos eletrônicos devem garantir, na medida do possível, o acesso de pessoas com deficiência. O texto aprovado também prevê que transmissões de vídeo pela internet, inclusive videoconferências, ofereçam legendas em tempo real, janela com intérprete de Libras e opção de áudio com audiodescrição. Além disso, serviços de streaming e de distribuição de conteúdos audiovisuais na internet deverão apresentar planos de ação para implantar os requisitos de acessibilidade, com um prazo de adaptação de até 10 anos. O relator na Comissão de Ciência, Tecnologia e Inovação, deputado Davi Soares, do Podemos de São Paulo, destacou o impacto social da medida.
24: Olha, eu creio que não vai ter nenhuma resistência, porque essa pauta é justa. Nós estamos falando aí entre 7,3% a 8,9% da população que tem deficiência, muitos deles deficiência visual. Precisavam fazer esse regulamento até até para a indústria ter base legal para poder prover. Certamente vai se tornar uma legislação aí há muito tempo esperada por esse grupo da população.
6: Segundo o relator, a proposta cria uma base legal importante para que empresas e plataformas digitais ampliem a oferta de recursos acessíveis, reduzindo barreiras ainda existentes no ambiente digital. O projeto que amplia recursos de acessibilidade na internet, em transmissões de vídeo e em jogos eletrônicos será analisado agora pelas comissões de comunicação e de Constituição e Justiça. Da Rádio Câmara de Brasília, Daniele Lessa.
8: Educação.
13: Avança na Câmara a proposta que muda a LDB para exigir das escolas a definição de uma estratégia de prevenção de acidentes e doenças. Confira na reportagem de Luiz Cláudio Canuto.
9: A Comissão de Integração Nacional e Desenvolvimento Regional da Câmara dos Deputados aprovou projeto que exige estratégia nas escolas para prevenção de acidentes e doenças. A proposta altera a LDB, Lei de Diretrizes e Bases da Educação Nacional, que já prevê ações contra as drogas. A relatora na comissão, deputada Socorro Nery, do PP do Acre, manteve as mudanças feitas na Comissão de Educação. A versão original previa a criação nas escolas de comissões internas para prevenção de acidentes, doenças e violência. Mas o entendimento foi o de que as escolas devem ter autonomia para tomar as providências que acharem mais oportunas para cumprir suas responsabilidades.
10: Nós observamos que durante a pandemia de Covid-19, a escola passou a ser um espaço muito importante. Não apenas porque ali também pode se disseminar muito rapidamente vírus, doenças, mas também como um espaço que pode e deve atuar na busca de novos comportamentos, novas atitudes, novos valores. Cuidando devidamente da infraestrutura, dos brinquedos, do parque, da carteira escolar, portanto, olhando para todo o ambiente escolar e fazendo a devida prevenção para evitar acidentes e violências a crianças e adolescentes nesse ambiente.
9: O projeto foi apresentado pelo deputado Bruno Ganem, do Podemos de São Paulo, e ainda vai passar pelas comissões de Finanças e Tributação e de Constituição e Justiça. A proposta, em princípio, não precisa passar pelo plenário. Para virar lei, o projeto deve ser aprovado pela Câmara e pelo Senado. Da Rádio Câmara de Brasília, Luiz Cláudio Canuto.
8: Direitos Humanos.
14: A Comissão de Direitos Humanos da Câmara aprovou o projeto que garante o uso de elementos culturais e espirituais em espaços públicos e privados. A repórter é Sofia Peçanha.
17: A Comissão de Direitos Humanos, Minorias e Igualdade Racial da Câmara dos Deputados aprovou o projeto que garante o direito ao uso de elementos culturais e espirituais por povos indígenas, comunidades quilombolas, povos e comunidades tradicionais e grupos de matriz afro-brasileira em espaços públicos e privados de uso coletivo. A proposta, apresentada pela deputada Célia Chacrabá, do PSOL de Minas Gerais, estabelece que itens como cocares, turbantes, tranças, vestes rituais, maracás e outros adornos simbólicos possam ser utilizados sem que isso resulte em restrição de acesso, constrangimento ou qualquer forma de discriminação. Durante a votação na comissão, a autora evidenciou a necessidade de proteger a diversidade cultural brasileira.
11: Mas dizer que a nossa identidade é a nossa principal vestimenta, as pessoas compram calça, tiram calça, compram paletó de todas as cores, isso não muda a estética das pessoas. Ao mesmo tempo, isso é uma pressão monocultural. A nossa cultura na fotografia é a expressão, porque as pessoas, por muitas vezes, a gente tem medo quando a gente perde uma identidade no aeroporto, quando perde uma identidade no meio do caminho. Eu tenho medo mesmo é de perder a nossa identidade ancestral, porque esse sim é o nosso principal documento.
17: O projeto reforça direitos já previstos na Constituição, como a liberdade de crença, a livre expressão cultural e a dignidade da pessoa humana, além de responder a casos de discriminação. Em seu parecer, o relator, o deputado Rimonte, do PT do Rio de Janeiro, afirmou que a proposição contribui para o fortalecimento da proteção jurídica dessas manifestações, ao explicitar garantias e induzir mudanças institucionais necessárias à prevenção de violações de direitos. A deputada Duda Salaberti, do PSOL de Minas Gerais, concordou com o parecer do relator e acrescentou que o projeto garante o direito de existir no espaço público.
25: A cidade é um espaço de disputa simbólica, disputa cultural e disputa humanitária. Então, se os indígenas não podem ocupar os espaços com suas vestimentas, com a sua tradição, a cidade está dizendo que os indígenas não podem ocupar aquele espaço. Então, é um projeto sobre democracia, é um projeto sobre o direito à cidade.
17: O texto proíbe a discriminação em locais como aeroportos, escolas, hospitais, repartições públicas e estabelecimentos comerciais, além de prever que órgãos públicos e empresas prestadoras de serviços adotem medidas de capacitação de seus agentes para promover o respeito à diversidade cultural e étnica. O projeto vai ser analisado ainda pelas comissões da Amazônia e dos Povos Originários e Tradicionais e de Constituição e Justiça. Em princípio, não precisa passar pelo plenário. Para virar lei, a proposta precisa ser aprovada pela Câmara e pelo Senado. Da Rádio Câmara de Brasília, Sofia Peçanha.
13: Termina agora o Jornal Câmara dos Deputados, produzido pela Rádio Câmara, com trabalhos técnicos de Wellington Teles e apresentação de Paula Bittar e Val Monteiro. Boa noite.
14: A Voz do Brasil volta amanhã. Boa noite para você.
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Alô, amigos da 97 FM, muito boa noite. Estamos de volta aqui nos estúdios da Jacuí para mais um Que Noite. Noite desta quinta-feira, hoje já é 30 de julho de 2026. Por aqui, Joseano Dornelles na comunicação. Nós vamos juntos a partir de agora, trazendo para você muita música boa, informações, notícias, esporte, previsão do tempo. Sempre, sempre contando com a sua sintonia, sua parceria e a sua participação aqui na 97. Estamos com 16 graus, 2 décimos de temperatura. A umidade relativa do ar está em 84%. 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O Grêmio precisa vencer por pelo menos um gol de diferença, né, para levar a decisão para os pênaltis, mas tá perdendo no início desse segundo tempo, né, em Porto Alegre. O Grêmio precisa pelo menos vencer por um gol de diferença para levar a decisão para os pênaltis, ou vencer por dois gols para garantir a vaga. Um empate ou perdendo, como acontece nesse momento, início do segundo tempo, o Grêmio vai ficando fora da Sul-Americana. 8 e 9, vamos lá então, abrindo a parte musical do Que Noite com Rio Negro e Sonimões. Seria de Padre Ezequiel, Viva o Amor.

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horas de Matheus, Paradigmas, você ouviu Brilha Som, Traia Véia e Rio Negro e Solimões, no oferecimento, na parceria. 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
3: E o grupo Auau Miau de Sobradinho está novamente pedindo apoio da comunidade para manter os cuidados com os animais, que estão sob responsabilidade da entidade. Entrevista às nossas emissoras, a protetora da causa animal, integrante do grupo Anália Raman Silva, relatou que a situação se tornou ainda mais difícil com as chuvas e a redução das vendas no brechó, principal fonte de recurso para a manutenção dos animais. A Anália conta que atualmente mantém 44 cães, muitos deles mais idosos, com necessidades especiais, além de outros animais em canis e lares temporários. Então, aqui em Sobradinho, o grupo Auau Miau pede ajuda da comunidade para manter os atendimentos.
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3: Faltando 28 minutos para as 9, 28 para as 9, já estamos de volta aqui no De Noite da Jacuí. Temperatura 16 graus, vamos dar uma olhada como é que está o jogo do Grêmio. O Grêmio precisa vencer por pelo menos 1-0 para levar a decisão para os pênaltis, né? Ou 2 gols de diferença para garantir a vaga na Sul-Americana, mas a coisa está feia para o Grêmio em Porto Alegre. O Grêmio está perdendo por 1-0, o jogo já vai passando acho que dos 30 minutos do segundo tempo. E o Grêmio segue perdendo por 1-0 e vai dando adeus à Sul-Americana. Pelo lado do Internacional, o Colorado também se prepara aí para Copa do Brasil, né? Internacional também vai enfrentar no final de semana, né? O Corinthians. Pelas oitavas de final da Copa do Brasil. Primeiro jogo é em Porto Alegre, é domingo às 7:30 da noite, às 19:30. Depois o jogo de volta é na Neoquímica Arena, o Internacional. E o Grêmio segue a lida na Sul-Americana, mas não está fácil. Acho que o Grêmio vai dar adeus à Sul-Americana hoje, porque está perdendo em casa quando deveria estar ganhando, né? Para seguir na competição. Perdeu em La Paz, lá na Bolívia. Precisa vencer hoje, mas o jogo já está indo para a finaleira e o Grêmio ainda precisa de 2 gols. Faltando 26 para as 9, parceria está sempre por conta de Johnny, Johnny Instalações. 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

0: Foi aí Danúbio na 97, oferecimento Arboreto Móveis.
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Faltando seis minutos para as 9, já estamos de volta aqui no Que Noite da Jacuí, temperatura 16 graus, a bola segue rolando lá em Porto Alegre, mas o Grêmio vai dando adeus à Sul-Americana porque está perdendo para o Bolívar por 1-0. O Grêmio que precisaria vencer por 1-0 para levar a decisão para os pênaltis. Na finaleira já, acho que está uns 90 minutos de jogo, né? 45 do segundo tempo e o Grêmio vai dando adeus à Sul-Americana. 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Fiquei devendo aí o Festerê, então vamos trazer essa aqui, o apartamento 104. Quem mais deixou mensagem pelo WhatsApp? O Matheus em Gramado Xavier, dizendo que o Grêmio não tem jeito. É, tá feia coisa pro Grêmio aí, né? Tá na zona de rebaixamento aí no Brasileirão. Se despedindo aí também da Sul-Americana. Oi, Fátima Limberger e Antônio de Oliveira, Linherval, a música Vidro de Perfume. Vamos botar para rodar nesse bloco aí que começa com o Festerê. 4 para as 9 na Jacuí.